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0: Nova Brasil e o som de Milton Nascimento com Maria Rita. São 5h19.
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0: Nova Brasil e a Marina Lima, a francesa. A gente ouviu também Banda do Mar, Dia Clarear, são 5h41. 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
1: Olá, muito bom dia. Começa agora o Nova Manhã na Nova Brasil FM, a mais que moderna brasileira. Por aqui, música de qualidade, informação na medida certa e um dia com muito mais leveza. Agora são 6h04. Eu sou Jéssica Cruz.
2: E eu sou Laerte Novaes. Bom dia, Jéssica.
1: Bom dia, Laerte.
2: Como é que foi seu final de semana? Tudo tranquilo?
1: Maravilhoso, muito tranquilo.
2: Graças a Deus. Viajou, brincou, trabalhou.
1: Fiquei por aqui.
2: Ah, ficou aqui em Aracaju. Pois é, muito bom dia a você também que nos acompanha aqui no nosso Nova Manhã. Estaremos com você a partir de agora, te fazendo companhia. Hoje é segunda-feira, 14 de setembro. Hoje a gente celebra o Dia do Frevo, uma das manifestações culturais mais marcantes de Pernambuco e um dos símbolos mais conhecidos da cultura brasileira.
1: Em 2012, o frevo foi reconhecido pela Unesco como Patrimônio Cultural e Material da Humanidade, destacando a sua importância para a identidade cultural brasileira. Você sabe dançar frevo?
2: Não sei dançar frevo. Não sei.
1: Às vezes eu tento, mas eu confesso que não consigo.
2: Eu acho bonito as danças de frevo. Tem aquela... É guarda-chuva que chama?
1: Guarda-chuvinha colorida,
2: isso,
1: né?
2: Isso, eu acho bonito aquelas coreografias.
1: Aqueles passinhos, né?
2: Aqueles passinhos.
1: Só
2: que meu joelho não aguenta, não aguenta se
1: eu também não aguenta, não. Imagina, você agachar, levantar rápido, pular. É muita informação, por isso. Que quem sabe dança frevo, quem propaga essa cultura, está de parabéns.
2: Parabéns.
1: 6h06.
2: E agora vamos falar sobre a previsão do tempo aqui para Sergipe nesta segunda-feira. Olha, deverá ser predominantemente ensolarada, viu? Quente e seca também.
1: No sertão, né? Sertão é a região mais quente do nosso estado. E o sol predomina, sem nuvens, temperaturas elevadíssimas. A máxima para hoje é de 35 graus com umidade do ar baixa à tarde.
2: Isso mesmo, no litoral e Grande Aracaju, o dia terá sol com variação de nuvens e a temperatura máxima chega aos 29 graus e há uma chance mínima de chuviscos rápidos.
1: No Agreste, o tempo segue firme com sol entre nuvens. As máximas ficam ali em torno dos 30 e 32 graus. 6h07.
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2: E no Nova Manhã de hoje, você vai saber.
1: Morre aos 70 anos, ex-deputado estadual Pastor Antônio dos Santos.
2: Homem condenado a 15 anos por estupro de vulnerável é preso após tentar fugir de abordagem em Sergipe.
1: Justiça condena 4 réus por envolvimento na morte de comerciante em Aracaju.
2: Justiça autoriza obras de contenção para proteger capela em estância.
1: Trabalhadores dos Correios em Sergipe aderem à greve nacional.
2: E no programa de hoje a gente fala sobre o Setembro Verde, né? Um mês dedicado à conscientização e ao incentivo sobre a doação de órgãos e tecidos no Brasil. Você que está nos ouvindo, você já parou para pensar nesse assunto? Já conversou com a sua família a respeito da sua intenção de doar órgãos, né, Jéssica?
1: Isso é muito importante. O diálogo é importante porque a gente não tem nenhum documento,
2: sim,
1: né, que faça com que a família seja obrigada a doar os órgãos de alguém que faleceu e que, porventura, esses órgãos possam ser doados. Então é a conversa mesmo, né? É a nossa expressão de que, olha, eu quero ser um doador, eu quero ser uma doadora. A gente vai falar sobre esse assunto, sobre os avanços, mas também deixamos aqui o nosso WhatsApp para os nossos ouvintes,
2: sim,
1: né?
2: Sim, participar com a gente, 811-1665.
1: 811-1665 é o WhatsApp do Nova Manhã. Mande seu alô, seu bom dia, pra gente celebrar aqui junto com você o começo desta semana, né?
2: Exatamente. Vamos começar bem o nosso Nova Manhã. Uma ótima semana, uma excelente semana para todos nós e para você que nos acompanha diariamente aqui no nosso Nova Manhã na Nova Brasil. Aumente o volume, porque o Nova Manhã começou.

0: Nova Brasil FM, você ouviu Todo Azul do Mar com 14 bis e antes teve Nem Dia com Djavan. Agora, 6h14.
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3: E olha, morreu no último sábado aos 70 anos o ex-deputado estadual e líder religioso, pastor Antônio dos Santos.
0: Natural de Japaratuba, o pastor Antônio foi vereador de Aracaju e exerceu 4 mandatos na Assembleia Legislativa do Estado. A causa da morte não foi informada.
3: A Assembleia Legislativa e a Prefeitura de Aracaju manifestaram um pesar pelo falecimento. Em nota, a Igreja Assembleia de Deus no estado de Sergipe destacou a atuação do pastor Antônio como líder religioso e homem público. 6h14.
0: Um homem com mandado de prisão em aberto por estupro de vulnerável foi preso no município de Nossa Senhora do Socorro. A prisão ocorreu após o motorista tentar fugir de uma fiscalização na BR-101.
3: Pois é, de acordo com as informações da Polícia Rodoviária Federal, o condutor não obedeceu a ordem de parada dada por policiais no trecho da rodovia federal e seguiu em alta velocidade. Durante o acompanhamento, o veículo colidiu contra a viatura e foi interceptado cerca de 4 quilômetros depois, no bairro Parque dos Faróis.
0: Na conferência dos documentos, né, do motorista, os agentes identificaram o mandado de prisão expedido em agosto pelo Tribunal de Justiça de Sergipe. O documento registra a condenação pelo crime previsto no artigo 217-A do Código Penal, como uma pena restante de 15 anos e 11 meses de reclusão em regime fechado. 6h16.
3: E o julgamento de 4 réus acusados de envolvimento na morte do comerciante José Romildo dos Santos Filho, de 33 anos, foi concluído na madrugada do último sábado. O júri popular ocorreu no Fórum Gumercindo Bessa, em Aracaju, e teve início na quinta-feira.
0: É um julgamento longo, né?
3: Longo.
0: 3 réus foram condenados por homicídio: Danilo Oliveira Ribeiro, 32 anos de prisão. Cristiano Rafael dos Santos, apontado como mandante do crime, recebeu ali 30 anos de prisão. E Gilvana Carolina de Jesus Xavier, 30 anos de prisão.
3: A quarta ré, Márcia Nascimento Oliveira, acusada de esconder a arma utilizada na ação, foi condenada a cerca de 2 anos de prisão.
0: O crime ocorreu em março de 2023, no conjunto Orlando Dantas, no bairro São Conrado, zona sul da capital. A vítima foi atingida por disparos na cabeça e no rosto após estacionar a moto em frente ao próprio estabelecimento comercial. 6h17.
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3: E você aí, como é que está a sua carga? A carga emocional? Como é que está a carga de sua vida? Cada novo dia é um convite para soltar o peso do que já não serve e seguir um pouco mais leve. Pense nisso. Agora 6h17, na Nova Brasil.

0: Nova Brasil FM, você ouviu Paisagem da Janela com a maravilhosa Elba Ramalho. E antes teve La Belle de Jour com ele, Alceu Valença. 6h25 agora.
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3: E olha, mais uma vez entra em pauta a Capela de Estância, hein? Pois é, o Tribunal Regional Federal da 5ª Região autorizou a Prefeitura de Estância a realizar obras de contenção no entorno da Capela de Nossa Senhora da Boa Viagem, localizada na Praia do Saco. A medida visa proteger a edificação religiosa, recentemente tombada como patrimônio histórico, cultural e arquitetônico de Sergipe, contra o avanço do mar e a erosão costeira.
0: O município solicitou a instalação de colocação de rochas como uma alternativa a uma ordem judicial de desmontagem, né? Que, na verdade, é derrubar mesmo, né? A primeira ordem judicial era para que a igreja fosse demolida, né? Desmontagem, né? É difícil. Bom, a ordem judicial inicial era de desmontagem, entre aspas, e transferência do templo para outro local, apresentando laudos aí da Secretaria Municipal do Meio Ambiente que indicam a viabilidade técnica da estrutura.
3: Pois é, em decisão anterior, a Justiça Federal determinou que a Diocese de Estância desmontasse e realocasse a capela em uma área protegida da Praia do Saco no prazo de 6 meses após o fim dos recursos.
0: Após analisar o pedido de urgência do município, o relator destacou que a ordem da mudança da capela só precisará ser cumprida após o encerramento definitivo do processo, né? No entanto, a decisão permitiu a execução imediata das obras para evitar danos à estrutura física do templo, enquanto o recurso principal não é julgado. É muito complicado a gente falar sobre desmontagem e realocação em 6 meses para um outro local. É muito complicado, a gente não está falando de uma estrutura pré-moldada, a gente está falando de concretagem. Não é assim, né? Aí como que a gente vai desmontar? A gente desmonta o que pode ser montado, remontado. E nesse caso, não é o caso, né? Eu não sei qual foi o laudo que foi utilizado para isso, né? Porém, é preciso ter muita cautela. E aí vem os recursos, né? Por isso que a igreja ainda continua no mesmo local. Vale registrar uma igreja centenária. 6h27.
3: E olha, um professor foi condenado por constranger e importunar sexualmente alunas adolescentes de uma instituição federal de ensino aqui em Aracaju.
0: Misericórdia, né? Segundo o Tribunal Regional Federal da 5ª Região, o colegiado da 6ª Turma reformou a sentença da 2ª Vara Federal de Sergipe, que havia absolvido o acusado, e fixou as penas em 1 ano e 6 meses de detenção pelo crime previsto no Estatuto da Criança e do Adolescente, o ECA, e 2 anos e 4 meses de reclusão por importunação sexual.
3: E de acordo com a denúncia do Ministério Público Federal, o professor praticou condutas de cunho sexual contra 5 estudantes adolescentes, entre elas o pedido de recebimento de fotos íntimas.
0: Gravíssimo, gravíssimo. A instituição ainda não se pronunciou sobre o assunto. Advogado do professor não foi localizado. Deveria ser assim, uma pena para cada aluna, né, que ele importunou, né? Uma pena para cada aluna, porque aí sim ele ficaria mais tempo na cadeia.
3: Aqui na nota diz 5 estudantes.
0: 5 estudantes. A gente poderia colocar aí 1 ano e 6 meses, é isso? Poderia colocar assim, né, para cada adolescente que ele importunou. E esses são os casos que vieram à tona. A gente não sabe as outras coisas mais que aconteceram e que não chegaram ao conhecimento da justiça e da polícia. 6h29.
3: E agora a gente muda de assunto. 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
3: 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No Nova Manhã, na Nova Brasil, agora 6 horas e 29 minutos, tem Léo Jaime. Mensagem de amor.

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0: 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Ney Mato Grosso, Amor Perfeito. Antes ouvimos Deusa do Amor com Pepeu Gomes. Agora 15 para as 7. Bom dia.
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2: Funcionários do Banco do Brasil em Sergipe decidiram encerrar a greve após aprovarem a proposta apresentada pela instituição.
0: Pois é, segundo o sindicato, a proposta foi aceita por 55,59% dos participantes da Assembleia. Com a decisão, os funcionários do Banco do Brasil retomam o trabalho nesta segunda-feira.
2: Já os bancários da Caixa Econômica Federal, que também aderiram ao movimento, realizam uma assembleia e decidirão, realizaram a assembleia e decidiram manter a paralisação.
0: Os trabalhadores iniciaram o movimento grevista na última quinta-feira para reivindicar reajuste salarial, melhores condições de trabalho e a revisão de divergências nos valores descontados do plano de saúde dos empregados de ambas as instituições. 6h46.
2: Já os trabalhadores dos Correios em Sergipe aderiram à greve nacional por tempo indeterminado, iniciada na última sexta-feira.
0: Segundo o Sindicato dos Trabalhadores dos Correios e Telégrafos do Estado de Sergipe, entre as reivindicações estão a manutenção do plano de saúde, 70% de férias e 200% de repouso remunerado.
2: Em nota, os Correios de Sergipe informaram que executam seu plano de continuidade de negócios com medidas para garantir a manutenção dos serviços e minimizar eventuais impactos para os clientes. Entre as ações adotadas estão o remanejamento de equipes, o reforço das atividades operacionais e a adoção de medidas logísticas específicas para preservar a regularidade das entregas.
0: Os Correios estão há 15 trimestres consecutivos no vermelho. No primeiro semestre deste ano, a empresa registrou prejuízo de 5,6 bilhões de reais.
2: O prejuízo do segundo trimestre, no entanto, foi menor que o registrado nos dois trimestres anteriores. O primeiro trimestre de 2026 e o quarto trimestre de 2025. O resultado indica um pequeno movimento de recuperação da saúde financeira da empresa, que teve prejuízo recorde no primeiro trimestre deste ano. 6h48.
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0: E você que está nos ouvindo aí, você é daquelas pessoas que só sonham? Ou é daquelas pessoas que correm atrás para realizar esses sonhos? Porque sonhar é importante, mas transformá-los em realidade é essencial. 6h49, bom dia.

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10: Fala, meu povo, que bom ter você aqui com a gente novamente. 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Tá no ar a FM 55. A gente começa com a notícia que pode mudar o futuro dos nossos jovens. Repórter 55, direto das ruas, traz os detalhes. Alana, é com você.
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1: Você ouviu Ana Carolina, Confesso, e antes teve Entre a Serpente e a Estrela com Zé Ramalho, agora às 7h37.
2: E você também pode participar com a gente através do nosso WhatsApp 981111665. Muita gente participando nessa segunda-feira, início de semana. A gente vai mandando um abraço pra você. Fique à vontade.
1: Sim, ó, mandando um beijo aqui pra Perla Melo, do bairro Farolândia, que tá ligada aqui no Nova Manhã. Bom dia, querida.
2: Renato Vieira também tá com a gente aqui. Um abraço pra você. Ele tá no centro aqui de Aracaju e tá ouvindo a Nova Brasil.
1: Quem tá aqui com a gente também é o Bosco, lá no Santos Dumont, tá ouvindo o Nova Manhã. Bom dia.
2: Um abraço pra você, Bosco, obrigado pela sintonia. O Anderson também, aqui em Aracaju, bairro Industrial, tá pertinho e tá ouvindo o nosso programa também pela 93.5.
1: Semana abençoada pra todos vocês. Agora 7h38.
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1: Vamos falar de um assunto muito importante agora no Nova Manhã, falar sobre o Setembro Verde, que é uma campanha de conscientização sobre a importância da doação de órgãos e tecidos. Um assunto que a gente já vem desde o começo do programa, né, Laerte? Falando dessa doação, da conscientização das pessoas, muito importante.
2: E a importância de o doador, ele conversar com a família ainda em vida sobre esse assunto muito importante. E para isso nós temos convidado no nosso programa, Jéssica, que é o Benito Fernandes, ele que é coordenador da Central de Transplantes, para falar sobre o Setembro Verde aqui no nosso programa.
1: Benito, bom dia, bem-vindo ao Nova Manhã.
3: Bom dia, Jéssica, bom dia, Laerte, bom dia, Manu, bom dia a todos os ouvintes da Nova Manhã.
1: Benito, quando a gente fala sobre o Setembro Verde, é porque, claro, nesse mês a campanha é intensificada, mas eu sei que vocês têm um trabalho que é o ano inteiro, falando sobre a doação de órgãos e tecidos, o quanto que é importante a conscientização. A gente está conseguindo conscientizar as pessoas?
3: Isso, Jéssica. Durante todo o ano, a Central de Transplantes, a Organização de Procura de Órgãos, o Banco de Órgãos de Sergipe, as EDOTs, né, que são as equipes de doação de órgãos dos hospitais, nós realizamos atividades no sentido de sensibilizar e mobilizar a sociedade sobre a importância da doação de órgãos. No entanto, no mês de setembro, a Associação Brasileira de Transplantes de Órgãos estabeleceu o Setembro Verde, né? Verde porque é esperança, né? Para que as pessoas que estão na lista de espera, elas consigam essa nova chance de continuar a viver. Né? Então, realmente, durante o mês de setembro, as atividades são intensificadas e Sergipe, graças à participação de todo o segmento, inclusive da imprensa, nós temos conseguido sucesso em relação ao número de doações de órgãos no estado.
2: Isso, e o verde simbolizando a esperança, né, Benito? A gente já consegue presenciar aqui em Sergipe, principalmente em Aracaju, alguns monumentos públicos iluminados com a cor verde. Tem a questão também da Ponte Barra Aracaju, né, que tem aqueles LEDs ali. Eu ainda não consegui ver, mas tem essa preocupação?
3: Infelizmente, ainda não conseguimos, né, monumentos públicos. Em alguns anos, a Assembleia Legislativa ela ficou, né, iluminada com verde. Esse ano, infelizmente, a gente não conseguiu. O Centro Administrativo da Saúde também. Né? Mas é preciso realmente essa participação, né, para que a gente chame a atenção da população. Então, quando você vê algum monumento iluminado com verde, né, você faça uma reflexão sobre essa importância de se pensar e de se falar em casa sobre a doação de órgãos. Inclusive, nós tivemos um ano que iluminamos aqui a colina de Santo Antônio toda de verde também.
1: Agora, Benito, você falou em um assunto importante que é conscientização e falar isso, né, para os familiares. Por que é tão importante falar?
3: Porque a legislação brasileira, ela estabelece que quem autoriza a doação é o cônjuge ou parentes até segundo grau. Então, os parentes de até segundo grau que nós temos são os pais e os filhos, que são parentes de primeiro grau, os irmãos, né, e os avós, que são parentes de segundo grau. Tio não pode autorizar, primo não pode autorizar. E a nova carteira de identidade, ela tem lá uma opção que você pode se declarar doador, mas é apenas simbólico, não tem valor legal. O Conselho Nacional de Justiça também criou o IEDO, né, que é um instrumento onde você pode se declarar doador, mas ele também não tem valor legal. Isso ajuda a família a refletir, né, e atender aquele desejo.
1: a família fica receosa, né? Na hora que o familiar, né, a pessoa que está infelizmente ali em processo de morte, há uma esperança, inclusive, de que essa pessoa volte, né, à vida, porque em boa parte dos casos o que acontece é a morte cerebral, né? A morte cerebral, ela é definitiva. Os familiares precisam depositar ali alguma esperança. O que tem que ser feito nesse momento?
3: Então, excelente pergunta, Jéssica. Nós temos dois tipos de doadores, né? O doador vivo, que a lei subdivide em duas categorias, né? Doador vivo relacionado, que é aquele que você tem um grau de parentesco até quarto grau. Então, aí basta você ter compatibilidade genética. E o doador não aparentado, que além da compatibilidade, você precisa de uma autorização judicial. Isso é para coibir o comércio de órgãos no Brasil. Uhum. E o doador falecido, ele também é dividido em duas categorias, né? O doador falecido com o coração parado, que é aquele cadáver que a gente conhece, que dá entrada no ML, que vai para o velório, né? Então, esse cadáver que já tem o coração parado, ele não doa órgãos, por enquanto, aqui no Brasil. Ele pode doar córneas, até 6 horas depois da parada cardiorrespiratória. Para isso, ele não pode ter falecido de doenças infectos contagiosas e é necessário que cônjuge ou parentes até segundo grau autorize a doação. E o doador efetivo de órgãos falecido é aquele paciente neurocrítico que teve um AVC grave, que teve um TCE, um trauma crânioencefálico grave, né? E evolui para morte encefálica. Como assim, Benito? O encéfalo, né, é o nosso grande comandante. Então, dentro da nossa cabeça, não existe só o cérebro. Há outras estruturas, né, ponte, bulbo, cerebelo, estruturas, por exemplo, que controlam a nossa respiração, né, porque nós temos autonomia parcial em relação à respiração. Né, a gente pode falar, parar de respirar, mas se a gente tem uma parada respiratória prolongada, o centro respiratório, ele assume o comando e a gente puxa o ar para dentro do pulmão.
1: Uhum.
3: Isso é fisiológico. Por isso que a gente morre afogado, né? Uhum. Porque a gente está dentro d'água e a PCO2 sobe muito, a pressão do gás carbônico no sangue, há uma acidez no sangue, isso ativa esse mecanismo e a gente puxa o ar, só que a gente puxa a água. Então, nesses pacientes que perdem toda essa estrutura, né? Eles perdem todo o conteúdo de dentro da cabeça. Diferente do coma, onde as células desse encéfalo ainda estão vivas, há um rebaixamento da atividade, às vezes até induzido pelo médico, né, uma indução ao coma medicamentosa, porque a gente sabe que quando você diminui o metabolismo, você preserva as estruturas, então você vai ter menos sequelas, né? Mas, em algumas ocasiões, esse trauma, né, essa lesão, ela toma proporções gigantescas, né? A cabeça é uma caixa de osso, né? Então tem um espaço limitado, e quando essa estrutura, ela cria um edema, ou seja, ela incha, né? Ela não tem espaço, então ela aumenta o volume e a pressão de dentro da cabeça aumenta. Então, se a pressão de dentro da cabeça, ela fica maior do que a pressão do sangue, o sangue não consegue entrar dentro dessa cabeça. E a gente sabe que aonde a gente consome mais oxigênio é no encéfalo, né? Por isso que é uma estrutura bem preservada, bem, né? E quando essas células, elas não conseguem receber esse oxigênio, elas morrem, né? Então, no coma, elas não morrem, elas estão vivas, houve um rebaixamento da atividade, a pessoa pode ficar anos e um dia ela pode voltar. Na morte encefálica, não. Né? O sangue não chega, as células morrem. E como é que a gente consegue manter o coração batendo? Porque esse paciente, ele está no suporte avançado de vida, então ele tem um respirador conectado e essa máquina está empurrando o ar para dentro do pulmão e oxigenando as outras células, né? Então o coração, ele consegue ficar batendo por um tempo, né? A depender da manutenção, esse tempo varia, e também a depender da manutenção, ou seja, da expertise desses profissionais que estão na assistência.
2: Uma aula aqui.
1: Não que eu goste, mas eu acho interessante quando você fala assim, choca um pouco, mas é verdade. Sem cérebro, a gente não
3: pois
1: vive.
3: Pois é, a gente vive sem perna, sem braço, sem rim, fazendo hemodiálise, mas sem cabeça a gente não vive.
1: Não vive.
3: E por isso que é irreversível. A pessoa não volta mais. A gente vê, às vezes, na imprensa, algumas matérias que a pessoa voltou, mas, assim, não foi feito o protocolo estabelecido pelo Conselho Federal de Medicina,
1: uhum.
3: né? É, não é qualquer médico que faz os exames, precisa ser um médico que tenha um curso específico para isso. E, além disso, o Brasil adotou um critério mais rigoroso, né? Como alguns países. Além dos exames clínicos, é necessário um exame complementar, onde a gente vai visualizar que aquele encéfalo, ele não tem atividade elétrica, ou não tem metabolismo, ou não tem fluxo sanguíneo. E só a partir daí é que a pessoa é declarada morta. O legislador, ele tomou bastante cautela, porque quando o médico tem suspeita que o paciente está em morte cefálica, ele tem de informar a família que vai investigar. Nós, ocidentais, não trabalhamos bem a questão do morrer,
1: Sim.
3: né? Mas essa questão de informar a família que vai investigar, de uma certa forma, já sinaliza para a família que o estado dele é bastante crítico, né? E quando ele finaliza, né, o diagnóstico, ele informa para a família que, infelizmente, o diagnóstico de morte encefálica foi confirmado. E aí depois vem uma equipe acolher essa família, né? Na verdade, o acolhimento começa desde a entrada, mas esse é um momento mais crítico, né? Porque a família já tem conhecimento que o seu ente querido partiu, né? E aí agora a gente tem duas alternativas, né? Ou a gente entrega o corpo à família, se não for doador, ou a gente oferece à família a oportunidade de doar os órgãos. Eu sempre falo para as pessoas o seguinte: se tivesse um transplante que salvasse aquela pessoa que partiu, com certeza a família queria que esse transplante acontecesse. O transplante, ele é uma modalidade terapêutica que depende do doador, então o doador é a mola propulsora do processo doação-transplante. Sem doador não há transplante. E essa pessoa, ela pode estar ajudando a salvar muitas outras vidas, né? E isso, de uma certa forma, traz um alento, traz um consolo para essa família que perdeu seu ente querido.
2: Isso, estamos conversando com o Benito Fernandes aqui no nosso Nova Manhã, ele que é coordenador da Central Estadual de Transplantes aqui de Sergipe, para falar sobre esse Setembro Verde, é um mês muito importante em conscientização à doação de órgãos. Quem está nos ouvindo agora, Benito, que tem esse interesse, tem essa vontade de ser um doador de órgãos, repetindo, de órgãos, só a família que tem essa autorização, por isso a importância de o doador, de ele conversar com a família, porque ele não pode ali em um cartório, olha, eu quero ser doador, não, né, Benito?
3: Não, infelizmente, essa é uma questão difícil, né? Esse é um assunto que muitas famílias evitam de conversar, é a questão do morrer, né? A gente, quando é pequeno, que começa a estudar, a gente aprende que todo ser vivo nasce, cresce, reproduz e morre, mas depois de uma certa idade a gente tem uma dificuldade de falar da nossa morte, né? E é importante a gente dizer o que quer, né? E principalmente ser doador de órgãos, né? Porque você pode estar ressignificando, você pode estar salvando outras vidas, né? E esse é o maior ato de benevolência, é o maior ato de amor, é você dispor de algo que para você não tem mais utilidade, mas você pode estar ajudando a salvar outras pessoas.
1: Benito, eu sei que aqui em Sergipe, né, o estado voltou a fazer alguns transplantes. E por isso eu te pergunto, para onde que vão os órgãos que são captados aqui no Hospital de Urgências de Sergipe?
3: Então, nós temos uma lista nacional, né? A lista ela é única, mas quando as pessoas, que nós chamamos de receptores, receptor de rim, receptor de córnea, receptor de fígado, quando esses receptores eles estão no mesmo estado onde está o doador, eles pontuam mais para que aqueles órgãos fiquem naquele estado. Por que isso? Porque existe um tempo de isquemia fria, que é o tempo que o órgão fica fora do corpo. Então, coração e pulmão só são 4 horas, fígado até 12 horas, rim, na literatura, até 36, na prática, passou de 24, ninguém quer mais. Então, esse tempo de isquemia, ele tem uma conexão com a qualidade do transplante. Então, se a gente consegue reduzir o tempo de isquemia, a gente consegue um transplante de qualidade, né? Para você ter uma ideia, esse ano nós já captamos 68 rins, mas aqui no estado nós só transplantamos a metade. Transplantamos 34 rins aqui. a metade, né? E os outros rins foram encaminhados para outros estados. Então, existe uma central nacional que fica em Brasília, e essa central nacional, ela também é responsável em redistribuir os órgãos que não são utilizados no estado. Então, nós não estamos, no momento, fazendo transplante cardíaco. Mas tivemos esse ano 4 corações captados e transplantados, e no ano passado 6 corações captados e transplantados.
1: Aliás, eu falei do UZI, mas qualquer hospital pode fazer a captação de órgãos?
3: Todo hospital notificante, né, que consta no QNES que ele é notificante, ele pode ser, sim, captador de órgãos. Mas o hospital de urgência, por ser um hospital de alta complexidade, por ser um hospital porta aberta, onde você realmente atende os pacientes mais críticos, é o hospital onde a gente tem o maior volume de doações.
2: Isso. E, Benito, como é que funciona a fila? Quem tem prioridade é por idade, por doença?
3: Ótimo, Laerte. Essa pergunta é importante, porque as pessoas ainda falam que o Faustão furou a fila, sim, que foi beneficiado, né? E isso é importante a gente estar ventilando e esclarecendo, né? Então, o primeiro critério de distribuição de órgãos é o grupo ABO, né? Então, o fator RH para a gente não tem problema, não é importante, mas o critério de distribuição de órgãos, ele começa pelo grupo ABO. Aí a gente vai ver algumas especificações para cada modalidade de órgãos. Então, o coração, ele precisa ter mais ou menos as mesmas medidas antropométricas. Então, precisa ter altura parecida, peso parecido, porque eu tenho 1,90m, tenho 104 quilos. Meu coração, mesmo que seja do grupo O, que eu sou do grupo O, não é compatível com alguém que tem 1,5m, né? É um coração que é um pouco maior, é um coração que tem uma força que é superior àquele corpo de 1,5m.
1: São muitos detalhes, né?
3: Isso, do mesmo jeito que aquela pessoa de 1,5m não pode doar o coração para mim, porque ele não vai ter uma força suficiente.

0: E aí ele é privilegiado, né, para que esse transplante ele ocorra num tempo que consiga salvar aquela pessoa, né? Então, paciente que tem hepatite fulminante, o fígado parou de funcionar. Se ele não receber um fígado, em média, em 72 horas, ele morre. Então, também é um paciente que pontua mais e vai para frente. O paciente de córnea, né? A córnea é essa pele, essa membrana translúcida por onde a gente enxerga a cor dos olhos da pessoa. Então, se aquela pessoa tem uma úlcera de córnea que não responde ao tratamento, a úlcera é uma feridinha, né? Então, se essa feridinha ela for afundando, chega uma hora que perfura o globo ocular. Então, se você topa no olho, você vê que o olho tem uma pressão, ele é um pouquinho duro. E se tiver algum orifício, o conteúdo do olho vai extravasar, vai sair. E a gente não existe ainda no mundo transplante de olho. Existe transplante de córnea, que é essa membrana translúcida. Existe transplante de esclera, que é essa parte branca do olho. Mas não existe transplante de olho. Então, todo paciente que entra numa situação crítica, ele pontua. Né? E isso é acompanhado, então, nós somos fiscalizados pelo Tribunal de Contas da União, pelo Ministério Público Federal, toda a documentação ela fica arquivada durante 20 anos, então é um processo bastante sério e as pessoas precisam ter credibilidade, porque, infelizmente, a gente tem aquele ditado do jeitinho brasileiro, né? Então a gente acha que tem sempre um jeitinho para tudo, e graças a Deus esse é um sistema que foi feito exatamente para barrar essas questões. Então, quem cadastra o doador é a central de transplantes e quem cadastra o receptor é a equipe transplantadora. Nós não sabemos quem é do grupo A, quem é do grupo B, quem tem peso, quem tem altura. Então, até os critérios. A equipe de coração aceita um CPK até X. Né? Então, se aquele paciente ele tem um X a mais ou um X a menos, o doador, esse receptor ele não vai ser contemplado. Do mesmo jeito, o rim, a ureia, a creatinina, ele coloca lá os valores para esses exames. Se o doador tem um valor maior, esse receptor ele não contempla. Então, isso também é uma forma de se evitar que algumas pessoas sejam favorecidas com a distribuição dos órgãos.
1: Agora, tem uma outra doação que é importante, além dessa que nós estamos falando, né, de órgãos, que é a de medula. E as pessoas, elas têm muito tabu ainda em torno desse tema. E é um processo que muitas pessoas podem, né, se cadastrar de forma fácil e entrar nesse sistema também de doadores, né?
0: Exatamente, Jéssica. A medula, ela é a fábrica das células sanguíneas, né? Nós temos duas medulas, a medula espinhal ou medula nervosa, que está dentro da coluna. Não é essa medula que a gente vai doar, né? A medula que nós vamos doar é a medula óssea, que está dentro dos ossos, né? Então, quando a gente quebra o osso da coxa da galinha, que a gente vê aquela parte escura, ali é a medula da galinha. Quando a gente come o tutano, né, do mocotó, aquela gordurinha de dentro do osso, ali é a medula óssea do boi. E nós também temos medula óssea. Então, alguns pacientes, por exemplo, com aplasia de medula óssea, ou seja, não fabrica mais células sanguíneas, paciente com leucemia que não responde ao tratamento quimioterápico, esses pacientes só conseguem sobreviver se houver o transplante de medula óssea. O doador ele pode efetivar essa doação de duas formas. Ele pode tomar uma medicação e aumentar a produção dessas células progenitoras que estão dentro dos ossos. Então, essas células, no quinto dia, como a quantidade já é muita, ela migra para a circulação corpórea, e aí por aférese, um mecanismo tipo a hemodiálise, né? Você conecta, né, no vaso sanguíneo do doador, essa máquina ela vai coletando essas células e essas células podem ser transplantadas. E a outra forma é a punção intraóssea, né? Então o doador ele vai para o centro cirúrgico e é feita uma punção e retira uma quantidade da medula óssea dele que em 90 dias já está íntegra novamente. Né? Ele vai sentir um desconforto local, mas nada além disso. Né? Quem pode doar? Hoje no Brasil, né, nós temos o terceiro maior banco de doadores de medula óssea do mundo, mas a gente tem um problema sério que as pessoas se cadastram e aí muda o telefone, muda o endereço, então a gente precisa estar atualizando esses dados, porque a cada 100 mil inscritos você consegue localizar um doador. Né? No Nordeste esse número aumenta um pouco porque a miscigenação aqui é muito mais forte, né? Então você tem uma diversidade maior de HLA, que é o antígeno de costar.

0: trabalho humano. Então, cada vez que você mistura, né, você aumenta a quantidade, diversidade de HLA. E isso faz com que você tenha mais dificuldade de encontrar um doador compatível com você. Porque a medula óssea é diferente dos órgãos. A medula, ela rejeita o corpo, né? E o órgão não, o corpo rejeita o órgão. Isso tem uma diferença muito grande. Então, por isso que o transplante de medula óssea, ele exige uma compatibilidade maior, né? Hoje, quem pode se cadastrar no Redome são pessoas maiores de 18 anos e menor de 35 anos. Eu tenho 59 anos, eu sou cadastrado há muitos anos, nunca encontrei ninguém compatível comigo, mas eu posso doar minha medula até 65 anos.
1: Perfeito.
2: Benito Fernandes. Benito, a gente
1: Fernandes.
2: Benito.
0: É uma guerra com esses aí, né?
2: O senhor acompanha de perto o sofrimento dessas famílias, né? A expectativa da chegada de um órgão. Qual mensagem o senhor deixa de conscientização para o doador e principalmente para a família, que é quem autoriza a doação desse órgão?
0: Então, para o doador, a gente fala e pede que converse com seus familiares sobre esse desejo de ser doador. Para a família, a gente fala que se aquele paciente precisasse de um transplante, com certeza a família iria querer. A doação, ela vem, ela tem esse condão de transformar esse momento de dor num ato de amor, num ato de solidariedade. A gente sabe que com a nossa morte o corpo vai se decompor, então nós podemos estar aí ajudando a salvar outras vidas. E a grande pergunta é: se fosse com você, se você precisasse de um transplante, se você estivesse na lista de espera, aguardando por um transplante, você com certeza queria que houvesse um doador para você. Nós não queremos que as pessoas morram, mas a morte é um evento inevitável. Uhum. Todos nós morreremos. Daí a importância de estarmos conversando com os nossos familiares, deixando claro esse desejo que com certeza eles atendem.
1: Benito, muito obrigada. Volte sempre.
0: Nós que agradecemos, é só chamar que a gente vem.
1: Pode deixar.
2: E agora tem recado aqui no nosso programa, hein, Jéssica? 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
1: E o Nova Manhã chegando ao fim, Laerte.
2: Chegando ao fim.
1: Hoje,
2: segunda-feira, início de semana abençoado para você que está nos ouvindo. E Jéssica Cruz, muito obrigado pela sua parceria mais uma vez.
1: Obrigada pela parceria mais uma vez, Laerte. Um bom dia para você, ouvinte. Boa semana. Que você possa começar esse seu dia. Se você estiver começando agora, hein? Tem gente que começou muito cedo.
2: Muito
1: você
2: cedo.
1: Que você possa começar com muita positividade.
2: E fica com a gente aqui na Nova Brasil, mais que moderna brasileira, porque tem Caetano Veloso.
1: Isso aqui, o que é?

0: Porém,
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2: Nova Brasil FM, 8:31.
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3: Nova Brasil FM, 8:59.
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0: Nova Brasil e o Jorge Benjor e Vibra o Céu. A gente ouviu também Fagner, Guerreiro Menino, 9 e 17.
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0: Brasil e as Posse Perigo. A gente ouviu também Jorge Versilo, Todo Sempre, 9:36. 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
2: O futebol mundial acabou de bater um recorde financeiro histórico. Segundo a FIFA, entre o início de junho e o começo de setembro de 2026, mais de 9 bilhões e 800 milhões de dólares, algo como 50 bilhões de reais, foram gastos em transferências internacionais de jogadores. É o maior valor já registrado pela entidade para essa janela de meio do ano, com mais de 12.500 transferências ao redor do mundo. E tem uma explicação mais clara para esse boom: a Copa do Mundo de 2026. Cerca de 270 jogadores que disputaram o Mundial trocaram de clube logo depois, gerando sozinhos mais de 3 bilhões de dólares em negociações. A Inglaterra liderou os gastos, com times ingleses investindo mais de 3 bilhões de dólares em contratações. É a prova de como um Mundial bem disputado vira, poucos meses depois, uma vitrine gigante que infla o mercado da bola em todo o planeta.
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9: Nova Brasil FM, 9:39.
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0: Brasil e a Rita Lee com Buana. Também teve Chico César, Mama África.
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0: E no Arquivo Nova Brasil a gente traz a sensibilidade de Meu Mundo e Nada Mais, o marco inicial da trajetória solo de Guilherme Arantes, composta quando o artista tinha apenas 16 anos e guardada por 7 anos antes de ser gravada. A canção foi lançada em 76. Com um tom intimista e piano marcante, a letra traduz com perfeição as angústias, incertezas e reflexões do amadurecimento, revelando de cara a força poética de um dos maiores hitmakers da nossa música. Bora curtir então no Arquivo Nova Brasil, Guilherme Arantes, Meu Mundo e Nada Mais.

0: cometerem infrações consideradas gravíssimas vão poder ficar até um ano sem viajar de avião. A nova regra da Agência Nacional de Aviação Civil entra em vigor nesta segunda-feira. A suspensão vale para casos como agressão física contra tripulantes, tentativa de invadir a cabine de comando e porte de armas ou explosivos a bordo. A punição pode durar 6 meses ou 1 ano e impede o passageiro de comprar passagem, fazer check-in ou embarcar em voos domésticos. O passageiro vai ter direito de contestar a decisão. Nova Brasil, faltando 4 minutos para as 10. Eu, Cláudia Nakazato, estou indo embora. Volto amanhã a partir das 5. Você fica agora na companhia da Ana Pelisser. Beijo para você e uma ótima segunda-feira. Tchau. 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
8: Nova Brasil FM, 9:59.
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horas, mais um minuto. Bom dia! Segunda-feira, 14 de setembro de 2026. Tudo bem com você? Que alegria, que honra enorme estar aqui com a sua companhia, saber que você escolheu a Nova Brasil para começar o seu dia, começar a sua semana ouvindo música brasileira. É bom demais, né? Você que está em casa, no seu trabalho, dando carona para gente, ouvindo pelo rádio, pelo aplicativo ou então pelo nosso site novabrasil.com. Eu sou a Ana Pelissério e vamos juntos até as 3 da tarde, abrindo com Pescador de Ilusões, som do Rapa.

0: Rosélia Dukan, Sentidos, teve também Felipe Toca, o Sabiá e a Lu, agora 10h19, bom dia pra você. 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

0: Na Carolina, confesso, teve também Milton Nascimento, Clube da Esquina 2, agora 10h38. 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
0: E o Brasil fez bonito e brilhou no Grand Slam de judô de Budapeste, na Hungria, hein? O brasileiro Guilherme Schmidt conquistou a medalha de ouro. Venceu o sérvio Boris Kotovic por ippon na final da categoria até 90 quilos. Com o resultado, o Brasil encerrou a competição com 3 pódios, hein? Ouro de Schmidt, prata de Kailane Cardoso na categoria até 70 quilos e bronze de Sara Souza até 57 quilos. O Grand Slam de Budapeste foi a última etapa do circuito antes do Campeonato Mundial, que começa em 4 de outubro no Azerbaijão. Agora faltando 1 minuto para as 11 da manhã. 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

0: Isabela Brantentão. Teve também o Gilberto Gil com Tempo Rei. Agora 11h21. 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
4: Nova Brasil FM, 11h24.
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0: Teve também Marina Lima, mesmo que seja eu, 11:41.
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1: 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Informa a temperatura. 28 graus.
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momento fechando essa hora, teve também aqui pela Nova Brasil, o Zé Cabaleiro, Era Domingo. Agora 11h52, a gente vai pro intervalo. Na volta tem horário eleitoral gratuito, mas lembrando aí que você pode acompanhar a nossa programação normalmente através do nosso aplicativo que você baixa gratuitamente aí no seu celular. 11h53.

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10: Fala, meu povo, que bom ter você aqui com a gente novamente. Na FM 55 de hoje, vamos falar de uma política pública que começa na sala de aula e pode mudar uma vida inteirinha. Vamos falar de educação, vamos falar de ensino integral, de tecnologia, obras e oportunidades para professores e alunos que vão além de Sergipe. Vamos falar tudo isso com números, histórias e pessoas que tiveram a vida transformadas. Tá no ar a FM 55. A gente começa com a notícia que pode mudar o futuro dos nossos jovens. Repórter 55, direto das ruas, traz os detalhes. Alana, é com você.
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10: Que é
13: Cauã.
10: Cauã,
13: Sérgio Cauã, o homem é do Leandro Maciel, né, aluno da rede pública estadual, exemplo para todos nós, passou em dois vestibulares, relações internacionais e
14: direito.
13: E direito.
14: Eu já passei por muita coisa. 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
14: 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Eita, velho. 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
13: Aí.
14: Eu falo com
10: que bacana. Que depoimento,
13: ou seja,
10: né?
13: Eu só queria agradecer. Eu visitei mais de 100 escolas. Estamos hoje com 273 escolas climatizadas das 319. Quando chegaram 30, hoje tem 273.
10: Que avanço, né?
13: 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E aí você vai, como ele falou aqui, ó, hoje eu tenho psicólogo, assistente social nas escolas, que a gente criou o Acolher, que é um projeto que nós fizemos. Hoje a gente tem, através do Cuidar-se, a distribuição de absorventes gratuitos para as meninas da escola para combater a evasão escolar e a pobreza menstrual, não é? Que é importante também. 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
15: viajar
13: no mundo. 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
14: 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E no governo de Fábio eu tive o suporte necessário.
15: 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Obrigado, Sérgio. 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
14: Muito obrigado.
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13: Deus abençoe, viu?
14: Tamo junto.
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conflito entre o desejo racional de esquecer e o registro involuntário do amor guardado no corpo. Com a interpretação marcante de João Bosco, imortalizada também em sua gravação acústica nos anos 90, a faixa

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1: Alisson dos Santos, o Pio, conquistou mais um ouro para o Brasil ao vencer os 400 metros com barreiras no Mundial de Atletismo Ultimate em Budapeste. O brasileiro marcou 45 segundos e 98 centésimos, terceiro melhor tempo da história da prova, e terminou a temporada invicto. Pio, que já havia quebrado recorde mundial neste ano, venceu as 9 finais que disputou em 2026. Bom demais, né? Agora faltando 2 minutos para 1 da tarde.
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0: Brasil Esperando na Janela. Teve também com a Ana Rato, Passe em Casa, 1h20.
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4: Nova Brasil FM, 1:24.
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0: 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Agora, 20 para as duas.
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0: invasão ou tentativa de invadir a cabine poderão resultar em suspensão de até um ano. A restrição será compartilhada entre as companhias e valerá para voos domésticos. Nova Brasil, agora faltando 2 minutos para as 14h. 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
0: Com o envelhecimento, a pele perde colágeno e hidratação natural, tornando-se mais fina, frágil e propensa a manchas. Muitas dessas marcas, como manchas arroxeadas ou castanhas, são benignas. Porém, áreas avermelhadas e ásperas exigem atenção dermatológica, pois podem evoluir para câncer de pele. Para proteger a saúde cutânea na terceira idade, adote banhos rápidos com água morna, aplique hidratante logo após o banho e use protetor solar diariamente.
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6: Nova Brasil FM, 2:02.
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Mais que moderna brasileira, boa tarde, tudo bem? Como é que você tá? Tranquilinho por aí? A partir de agora estou aqui, Jairo de Andrade, te fazendo companhia nos 93.

0: Vanessa da Mata, Não Me Deixe Só, aqui na Nova Brasil 93.5. Agora são 2:19.
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14: Nova Brasil FM, 2:22.
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0: Seu Jorge, Carolina, aqui na Nova Brasil 93.5. 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Agora são 2h39.
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8: Nova Brasil FM, 2h43.
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0: Fechando a hora aqui na Nova Brasil Infinita Highway com Engenheiros do Havaí.
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0: Olha, o Tribunal Regional Federal da 5ª Região autorizou a Prefeitura de Estância a realizar obras de contenção no entorno da Capela de Nossa Senhora da Boa Viagem, localizada na Praia do Saco. A medida visa proteger a edificação religiosa recentemente tombada como Patrimônio Histórico, Cultural e Arquitetônico de Sergipe, contra o avanço do mar e a erosão costeira. O município solicitou a instalação de colocação de rochas como alternativa à ordem inicial de desmontagem e transferência do templo para outro local, apresentando laudos da Secretaria Municipal do Meio Ambiente que indicam a viabilidade técnica da estrutura. Nova Brasil, mais que moderna, brasileira, 3 horas, 1 minuto.
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0: Maria Gadu, Oração ao Tempo, aqui nos 93.5 da Nova Brasil, mais que moderna brasileira. 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Agora na Nova Brasil, 3h23.
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0: Maria.
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0: Outra vez com Gal Costa, aqui na Nova Brasil, mais que moderna, brasileira. Agora são 3h39.
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3: Nova Brasil FM, 3:46.
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0: Roupa Nova e Tony Garrido aqui na Nova Brasil pra gente fechar a hora. Daqui a pouquinho tem o Sob Medida, uma hora só de músicas.
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0: Olha, o número de pedidos para a primeira habilitação em Sergipe foi de 59.776 entre o mês de janeiro e agosto agora de 2026. O número representa uma variação de 261% em relação ao mesmo período de 2025, quando foram requeridos 16.533. O período coincide com a entrada em vigor das novas regras para obtenção da CNH, aprovadas no fim do ano passado. A principal mudança foi o fim da obrigatoriedade das aulas em autoescolas. Cursos teóricos e práticos passaram a ser realizados fora das autoescolas, seja em instituições credenciadas ou com instrutores autônomos autorizados. Cabe ao instrutor registrar e validar a presença de participação do aluno em cada aula. 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
2: 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Informa a temperatura. 28 graus.
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7: Mais que moderna brasileira, a partir de agora a gente começa o nosso Sob Medida. Tem uma hora só de músicas aqui na programação da Nova Brasil FM, 4 horas 6 minutos. Vamos começando logo. Adriana Calcanhoto.

Gilberto Gil, esotérico aqui na Nova Brasil, mais que moderna brasileira. Esse é o Sob Medida, tem uma hora só de músicas aqui na nossa programação. Agora são 4h15.

Lucas Félix, todas as canções aqui na Nova Brasil. Esse é o Sob Medida. Tem uma hora só de músicas aqui na nossa programação. Agora 4 horas 29 minutos. 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

0: Zizi Posse, Noite pra gente, fechando aqui o nosso Sob Medida. Foi uma hora só de músicas na programação da Nova Brasil. Mais tarde tem outra edição do Sob Medida, não perca. E amanhã tem mais, no mesmo horário, tá bom?
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0: Olha, os trabalhadores dos Correios em Sergipe aderiram à greve nacional por tempo indeterminado iniciada na última sexta-feira. Segundo o Sindicato dos Trabalhadores dos Correios e Telégrafos do Estado de Sergipe, entre as reivindicações estão a manutenção do plano de saúde, 70% de férias e 200% de repouso remunerado. Em nota, os Correios em Sergipe informaram que executam seu plano de continuidade de negócios com medidas para garantir a manutenção dos serviços e minimizar eventuais impactos para os clientes. Entre as ações adotadas estão o remanejamento de equipes e o reforço das atividades operacionais, adoção de medidas logísticas específicas, tudo isso para preservar a regularidade das entregas. 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

0: Jorge Vecilo, Mona Lisa aqui na Nova Brasil. Eu sou Jairo de Andrade, muito obrigado pela sua companhia, pela sua audiência. Bom início de semana, amanhã a gente se fala, daqui a pouquinho tem o Nova Brasil em campo. Agora 5h21.
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2: 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Informa a temperatura. 28 graus.
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7: 5 horas e 25 minutos. Boa tarde para você ligado na Nova Brasil. Dê um grau aí, por favor, no meu retorno, Celcinho, por favor. Tá bom? Com pão de alhozinho da jogo a partir de agora para você, o Nova Brasil em Campo, o seu programa de futebol diário aqui na Nova Brasil, que você curte no seu rádio, no 89,7, também no aplicativo e, lógico, no YouTube. Com imagens, você curte o Nova Brasil em Campo no youtube.com/Nova Brasil em Campo e também no youtube.com/Jornalismo Nova Brasil. Fazer um agradecimento aí ao nosso ouvinte, ao nosso internauta, porque é o seguinte, foi a maior audiência até agora nesses 6 meses e 12 dias de transmissões, a maior número de audiência que nós tivemos no YouTube, né? No rádio a gente tá indo bem demais e no YouTube alcançamos uma marca impressionante no Nova Brasil em Campo. Se inscreva no nosso canal, acione o sininho de notificações, deixe o seu like. É o seguinte, o programa é até às 7 da noite comigo, Weber Lima, Wagner Veloso, Fran Alberto e com o nosso Gavivo, o nosso gavião no bar do Cabeção, lá em Pirituba, zona norte de São Paulo. Olha, a enquete é a seguinte: Flamengo será o campeão? Sim ou não? Flamengo será o campeão? Sim ou não? Depois precisa acertar essa enquete aí, gente. Ajeita a enquete aí que tá do Nova Brasil em Campo, tá. Olha, também o do jornal. Pode tirar isso daí, gente. Flamengo será o campeão? Sim ou não? Vai, volta lá, escreve de novo essa enquete que tá estranha. Flamengo será campeão? Sim ou não? Você vota e participa conosco. E hoje eu vou começar diferente, pra não esquecer.
8: Não vai esquecer.
7: Boa noite, Gaviva! Tudo bem, Gaviva? Tudo bem?
9: Boa noite, tudo bem? O Weber Lima, a Fran, o Veloso. Eu falei, tá faltando alguém?
7: Não.
9: Esse
7: mesmo. Fran e Veloso.
9: Fran e Veloso, Weber Lima, toda a galera do áudio, vídeo e produção, nossos ouvintes. Muito bacana a nossa audiência desse final de semana, crescendo cada vez mais, graças a Deus. E eu já vou responder, o Flamengo não vai ser campeão. Você viu o Flamengo jogando contra os reservas do Corinthians? Ganhou de 2-1 no sufoco, velho. Palmeiras também não tá jogando bonito, mas ainda assim, pra alegria de Giscreuza e pra eu ficar bem na fita com ela, eu vou falar que o Palmeiras é que vai ser campeão.
7: É, Palmeiras, então, na opinião do Gaviva. E na sua opinião, Veloso, o Flamengo será o campeão brasileiro?
4: Boa tarde, Weber.
7: Boa tarde.
4: O Gaviva, o pessoal que tá com a gente aí no YouTube, na rádio, sintonizado. Não. Não.
7: Não.
4: Não vai, né?
7: O Flamengo não tá, o Palmeiras não tá jogando nada.
4: Tá jogando nada, mas também tá nas três frentes. Quem mais tá nas três frentes com chance de ganhar?
7: Não, só o Palmeiras.
4: Palmeiras. Então, o Palmeiras, eu já disse aqui também, se enfraqueceu nessa janela aqui. Perdeu o Alan, que era titular. Perdeu o Riquelme, que entrava ali, né? Era uma opção, mas se enfraqueceu. Por isso tem essa dificuldade do Abel, ainda com o Sousa, que agora voltou, que estava machucado. Paulinho, que não volta nunca. Quando o Palmeiras vendeu o Alan, o Paulinho estava recuperado, estava bom.
7: Sim.
4: Aí ele machucou de novo, então perdeu essa opção. Mas depois dessa parada FIFA, eu acho que vai. Agora vai, agora vai. Agora ele vai voltar. Agora vai.
7: Vamos ver se.
4: Outubro ele volta.
7: É, vamos ver se uma nova parada o Palmeiras se encaixa. Porque a Copa do Mundo não fez bem.
4: Fez bem, não. Fez bem 50 pão. Dias parado, o Abel sempre fala: não, a gente precisa treinar, precisa descansar. É muita viagem. Com 50 dias parado. Piorou.
7: Piorou.
4: Piorou. Agora piorou. Vai ter outra parada. Agora 15 dias. Vamos ver se agora vai.
7: Fran, boa tarde, Fran. E na sua opinião, o Flamengo será campeão brasileiro, Fran?
8: Boa tarde, Weber, Veloso.
7: Ah, a Fran não tá saindo. Vamos lá, de novo, Fran. Boa tarde, Fran, tudo bem?
8: Boa tarde, Weber.
7: Ah, agora sim.
8: Boa tarde, Weber, Veloso, Gaviva, a todos os ouvintes. Na minha opinião, o Flamengo vai ser campeão, ou tem grandes chances disso acontecer. Teve dificuldades no jogo contra o Corinthians, mas amassou no primeiro tempo. Acho que faltou um pouco só de eficiência para poder fazer o gol. É, teve um pouquinho de... O Corinthians, um pouquinho de sorte também, de algumas bolas ali não terem entrado, mas
4: o Choca tirar,
8: o Hugo Souza fazendo ótimas defesas, mesmo tendo falhado ali em um dos gols, mas eu acho que o Flamengo tem grandes chances, ou chances maiores de ser campeão em relação ao Palmeiras.
7: Eu também vejo o Flamengo com maiores chances, mais pelo futebol jogado pelo Palmeiras, né? Palmeiras realmente não mostra um bom futebol, é aquela história, né? O Flamengo cria muitas oportunidades, perde muito, hein? Perde oportunidade demais, ontem quase se complica com o Corinthians reserva, mas eu já vejo aí a dificuldade do Palmeiras no próximo jogo, é o Grêmio, na Arena do Grêmio.
4: É
7: o time com a estreia do Renato Gaúcho, um dia de estreia do treinador. A gente sabe como é que é o efeito vassoura nova, né? Quando o cara chega.
4: O Renato já ganhou do Palmeiras esse ano.
8: O Vasco.
7: Ah, é, com o Vasco, verdade. Treinando. Verdade.
4: Treinando também.
7: E o Grêmio tá lá embaixo, que foram os times que deram trabalho pro Palmeiras nessa competição. Ou o Palmeiras permitiu que eles dessem trabalho pro Palmeiras. Então pega lá na Arena do Grêmio o time da casa, né?
4: Mato.
7: É, e o Flamengo.
8: Tá preocupado, viu?
7: O Flamengo pega o Bragantino em casa. Então.
4: De novo, Renato.
7: É. Ano. Então, e eu acho que. Eu acho difícil o Flamengo perder esse campeonato brasileiro.
8: O Palmeiras jogando fora da Libertadores e o Flamengo jogando em casa.
7: Em casa, né? Já com 2-0, né?
8: Exato.
7: O Palmeiras foi com a vantagem pro Equador. Eu falei aqui a semana passada, eu acho mais fácil o Palmeiras passar pela LDU na altitude do que o Corinthians passar pelo Estudiantes aqui em São Paulo. Eu vejo mais tranquilidade pelo nível do time da LDU. Não acredito que o Palmeiras vai sofrer. Esse time da LDU é mais fraco que o do ano passado. Não sofreu a goleada, mas é mais fraco.
4: É fraco.
7: É mais fraco que o ano passado. Acho que o Palmeiras passa, mas no brasileiro eu acho que o Flamengo tem tudo pra... Até ontem jogou com um time alternativo, né? Colocou alguns reservas, o time alternativo do cara, né? É igual de louco, né? O
4: Flamengo é um elenco que
7: é absurdo. Então, você olha pro banco, é um negócio de louco. Então, é por isso que o elenco do brasileiro, ele faz muita diferença, né? É, você perde uma peça ou outra, você, no caso do Flamengo, né? Se coloca no mesmo nível, no lugar do titular. Por isso que eu acho que vai dar Flamengo. 5:32, mas eu quero ouvir a sua opinião no 11 943 805 100, o Nova Brasil em Campo, com os trabalhos técnicos do Clodoaldo Júnior, do Lucas Monteiro, na mesa de som, Celcinho Roberto, na produção de Antônio Lima. Vamos às manchetes do programa de hoje com Edson Rufino, Lucas Basílio, Felipe Oliveira, Felipe Camargo e Antônio. Antônio Lima.
10: O Corinthians conheceu ontem sua quinta derrota consecutiva no Campeonato Brasileiro, perdeu para o Flamengo por 2-1 no Maracanã, time reserva em campo, e mesmo com alguns titulares entrando nos minutos finais, o Corinthians não conseguiu evitar mais uma derrota no Brasileirão. Foco agora, Libertadores da América, quarta-feira acontece o jogo da volta da fase quartas de final, o Corinthians recebe o Estudiantes, aí sim, com o que tem de melhor em campo.
11: Chega a recuperar a liderança do Campeonato Brasileiro, mas vê Flamengo superar o rival Corinthians e voltar à primeira colocação na tabela do Brasileirão. Pensando na quarta-feira, a decisão pela Libertadores, Piquerez é dúvida.
12: São Paulo derrotado no clássico Choque Rei nesse último sábado para a equipe do Palmeiras e agora vira a chavinha. Amanhã é dia de decisão na Copa Sul-Americana contra a equipe do Boca Juniors pelas quartas de final do torneio.
13: No Santos, Felipe Coutinho e Rodinei são apresentados oficialmente aqui na Vila Belmiro. E dentro das quatro linhas, Cuca encaminha a preparação para o duelo decisivo diante do Atlético Mineiro nesta quarta-feira em Belo Horizonte pela Copa Sul-Americana.
14: Flamengo bate o Corinthians no Maracanã e segue na liderança do Campeonato Brasileiro. Renato Gaúcho está de volta ao Grêmio e Bahia e Remo fecham a 27ª rodada do Brasileirão.
7: E olha, eu estava olhando aqui, eu estava olhando a tabela do Campeonato Brasileiro. O único time que perdeu as últimas cinco foi o Corinthians. Nenhum time no brasileiro tem essa marca do Corinthians. O Corinthians é o pior time do retorno. São cinco pontos em oito jogos. É um aproveitamento de 20,83%. O time do Corinthians tem esse aproveitamento de um time rebaixado. A Chape hoje, qual é o aproveitamento da Chape? 21%. Quer dizer, no retorno do Campeonato Brasileiro, a Chapecoense, que está rebaixada, tem um aproveitamento melhor do que o Corinthians. Bom, para vocês terem uma ideia, a Chapecoense já conquistou 8 pontos, né, nesse retorno, o Corinthians apenas 5. Vamos para as informações do Timão com o nosso Edson Rufino. E aí, Rufino, beleza?
10: E aí, beleza, Weber? Tudo certo? Salve, salve, amigo torcedor. Vamos juntos atualizar detalhes e informações do Timão. O Corinthians, que ontem conheceu a quinta derrota consecutiva no Campeonato Brasileiro, perdeu para o Flamengo no Maracanã. 2-1 foi o placar final. Técnico Fernando Diniz, priorizando Libertadores da América, colocou o time reserva em campo. Apenas Hugo Souza, que estará atuando na quarta-feira, esteve em campo nos 90 minutos. E o Corinthians, com as reservas, não conseguiu um bom resultado diante do Flamengo, até tentou nos minutos finais, colocando alguns considerados titulares, mas no final 2-1 para o Flamengo e o Corinthians focado a partir de agora na Libertadores da América. No time escalado ontem, destaque garoto de 17 anos, o Iago Machado, que é o nosso convidado, falando a respeito dessa estreia no time profissional. Vamos ouvi-lo.
15: Sexta-feira a gente ficou sabendo sobre que a gente ia ser titular na partida de hoje e sou eternamente grato pelo professor, minha primeira estreia, e se Deus quiser vai vir muitos mais jogos. E a conversa foi que a gente ia jogar, que a gente ia batalhar, não importa se fosse time titular ou reserva do Flamengo, e a gente ia lutar do primeiro ao último minuto pelo Corinthians. É, estreia dos sonhos, no time do coração ainda mais, um clube que eu estou trabalhando há 11 anos, na verdade. Então eu sou muito grato a Deus, grato ao professor também pela oportunidade. Mentalmente você está preparado para cada oportunidade, porque ela não bate na porta, ela já te atropela já. Do nada você pode ser titular, do nada você pode ser convocado e entrar no jogo. Então você tem que estar preparado para cada momento. E foi o que eu fiz, junto com a minha família, junto com meus companheiros. Trabalhei mentalmente para esse dia chegar. E aqui no profissional um pouco mais cauteloso e muito mais de combate físico. Então acho que foi esse tempo que eu tive no banco, trabalhando profissional, foi mais para ganhar bagagem e para mim chegar nesse momento e estrear.
10: Muito bem, acompanhamos atentamente o que disse o garoto Iago Machado, garoto de 17 anos, ontem realizou seu primeiro jogo no time profissional e foi muito elogiado, todo mundo gostou, inclusive a galera corintiana. O Corinthians volta a campo pelo Campeonato Brasileiro, domingo jogando na Arena contra o Fluminense, mas antes, quarta-feira, jogo decisivo da Libertadores da América, jogo da volta, fase quartas de final, Estudiantes, mais uma vez, adversário do Corinthians na Argentina, teve empate e nesta quarta-feira, quem vencer no tempo regulamentar fica com a vaga. Se tivermos um novo empate, a decisão será nos pênaltis e para a partida de quarta, aí sim, o Corinthians com o que tem de melhor em campo. Então é isso, falei do Corinthians, até mais, um abraço, amigo.
7: Um abraço, Edson Rufino, trazendo as informações do Timão, mandando um abraço pro Pop Gol lá em Tapetiringa, falando que o Flamengo é campeão já. São várias mensagens que estão chegando aí. Áudio curto, mande o seu áudio curtinho para você participar, para sua mensagem ir pro ar, tá certo? Então é o seguinte, vamos falar do Corinthians, a sua participação sempre muito importante no 11943-805-100. Veloso, em relação ao Flamengo, ontem teve uma sonora do Leonardo Jardim, que eu acho que a gente vai ouvir no final aqui do programa, que ele fala o seguinte... Perdão. Ele fala o seguinte: futebol seria injusto se a gente não saísse com a vitória hoje aqui, porque perdemos 300 oportunidades. Mas ele não falou isso contra o Independiente del Valle lá, ele não falou não, né?
4: Não, falou não. Agora, no primeiro tempo, se ele tem razão, o Corinthians só se defendeu, não deu um chute no gol, né?
7: Não, e o pior é que o Corinthians não é que só se defendia, o Corinthians estava quase dentro, todo dentro da grande área.
4: Dentro da grande área. Foram 18 chutes do Flamengo e 0 do Corinthians no primeiro tempo. Então foi assim, o primeiro tempo foi um massacre, né? O Hugo se saiu bem, embora, como a Fran disse, falhou no gol, né? Aquela bola cruzada ali, eu não sei porque ele estava lá marcando o primeiro pau. E aí sai correndo pro segundo, andar para trás o goleiro, né? Sempre mais difícil. E aí deu um tapa para dentro da área. Mas o Corinthians, para mim, também foi com o time para perder, né? Para não ter chance de ganhar esse jogo. Porque o time que o Corinthians colocou é o time C, não é nem o time B. A gente fala que o Corinthians tem 11 jogadores, é um time competitivo. Mas quando troca, fica realmente um time fraco. E ele foi além ainda, né? Colocou um time de garotos para jogar no Maracanã. E parece que... Eu acredito que o Diniz não tomou essa decisão sozinho, com certeza com o respaldo da diretoria. E aí você tira a pressão do treinador, né? Mas não tira. Tira por parte da diretoria para um jogo. Mas ele vai ser cobrado, porque o Corinthians vem 5 jogos sendo derrotado no Campeonato Brasileiro e já perde a zona do rebaixamento. Então, assim, essa história de jogar contra o Flamengo com um time que praticamente entregou o jogo, até porque o Palmeiras está no páreo contra o Flamengo, é uma ideia muito pequena, porque o Corinthians tem que estar preocupado com os problemas do Corinthians, não com o que vai acontecer lá na frente, no final do campeonato. Então, assim, achei um absurdo o que o Diniz fez ontem, perdeu a quinta partida seguida, né? E com dificuldade dentro da tabela. Então, acho que uma decisão conjunta que foi tomada e que prejudicou demais o Corinthians na partida de ontem, que perdeu. E agora, no domingo que vem, contra o Fluminense, que é um time que é muito bom também como visitante, vai ter problema para confirmar, porque o Corinthians não vem jogando bem dentro de casa, além, claro, desse jogo no meio da semana, que vale ainda mais.
7: É, o Fluminense, no final de semana, entrou com o time em reserva, né? Ele não entrou com... Entrou com alguns titulares, mas a maioria jogadores reservas por conta do Platense, né? Eu não entendi o porquê, até porque o Fluminense já tem 2-0 de vantagem e a Platense, ou Platense, é muito fraco. Mas, no final de semana, o Fluminense vai com força máxima para pegar o Corinthians, a parada vai ser dura. Ó, aqui, ó, o Guarulho de Sorocaba tá falando, Diniz deu um tiro no pé entrando com os reservas e perdendo o jogo. Caso o resultado negativo venha contra o Estudiantes, pode ser demitido. Guarulho de Sorocaba, você concorda com ele? Você acha que ele tem razão, Fran?
8: Aí sim, eu acho que se o Corinthians não conseguir essa classificação no meio da semana, aí eu acho que o Diniz tem sérios riscos de ser demitido de fato, né? A gente estava falando dessas 5 derrotas seguidas que o Corinthians sofreu no Campeonato Brasileiro. Não acontecia isso desde 2006, um geninho ainda, quando era técnico do Corinthians. Então é uma das piores sequências aí desses últimos anos, mas como o Veloso falou, acho que não foi uma decisão pensada somente pelo Diniz e deixou claro que a prioridade é a Libertadores. Só que você chega pressionado, tendo que conseguir essa classificação, porque se não conseguir, de fato, eu acho que dificilmente ele vai conseguir se manter no cargo. E mesmo assim, quase que conseguiu sair do um empate de lá, né?
7: É,
8: você
7: verdade.
8: Vê que depois que colocou os titulares ali, o Flamengo fez gol muito cedo, né, no segundo tempo, e parou de jogar, né? Não ficou mais com aquela pressão. Foi quando o Corinthians conseguiu respirar um pouquinho, sair um pouquinho do seu campo de defesa, conseguiu chegar ao gol do empate, teve até a oportunidade de fazer o 2-1 se o Mateuzinho tivesse acertado o cruzamento, acabou errando completamente e depois levou o gol no final do jogo. E mesmo assim, com essa decisão, quase que conseguiu sair de lá com um empate.
7: É, quase consegue. O Flamengo, Gaviva, o problema é esse. O Flamengo às vezes faz o gol e para. Ele vai querer administrar o jogo. E aí acaba levando o gol, como aconteceu ontem. Teve um outro jogo do Flamengo também que aconteceu coisa parecida. O Flamengo foi conseguir um gol também no final, Gaviva.
9: É, não, tá só chamando a atenção desse menino aí que o Rufino trouxe a entrevista dele, Iago Machado. Um menino com 17 anos estrear com a camisa do Corinthians no Maracanã lotado contra o Flamengo. Que personalidade teve esse garoto, né? Eu acho que o Corinthians tá com um zagueiro aí pro futuro ou pra ficar um tempo e depois ganhar um dinheiro com esse moleque aí, mano. E fala bem pra caramba também, hein, Weber?
7: É, e o Diniz falou sobre esse garoto na coletiva, falou que realmente ele tem um futuro. O Gamarra ontem aqui falou que narrou muitos jogos dele no salão. Narrou o jogo desse menino no salão e falou que é bom jogador.
16: Dorival já falou desse menino. Lembra que ele falou que ele estava preparando um zagueiro?
7: Era esse menino?
8: E a multa dele,
16: tinha falado sobre ele.
8: E a multa dele é milionária, parece que já alguns clubes europeus já estão de olho, nele.
7: É, 17 anos, foi bem. Foi bem ali na... Apesar que eu achei que ele deixou o Bruno Henrique subir nas costas dele, né?
16: Subiu
7: bem.
16: Ele veio de frente.
7: Né? Exato. Mas acontece, garoto de 17 anos, isso acontece. Ó, Júlio César Pires no YouTube. Boa tarde, Web. Flamengo vai ganhar o Brasileiro e a Libertadores. O Palmeiras vai ganhar a Copa do Brasil e o São Paulo vai passar em branco. Mas essa última aí até minha avó sabe, né? Essa daí que o São Paulo vai passar. Não precisa nem de bola de cristal pra saber que o São Paulo não vai ganhar nada, pô. Você tá de sacanagem. Edinaldo Pereira, Corinthians será bida Libertadores. Aí, ó. O que eu acredito em Papai Noel, mula sem cabeça, curupira. Acredita nesses negócios, rapaz. É, não duvide do Corinthians, tá bom. É, Wagner Marim, ainda acho cedo pra avaliar. Só cravo o Flamengo se abrir 5 pontos pras Pepas. Ô Wagner Marim, a enquete é exatamente para isso, né? Para ouvir a sua opinião. Porque aí vocês atacam aí a imprensa, falam assim: ah lá, o Ever falou lá que o Flamengo ia ser campeão, não foi. Aí os caras querem esperar o quê? A última rodada para falar quem vai ser campeão? Aí é fácil, não é? Não é fácil, Natal, Wagner Marim?
16: Natal ele fala.
7: Quem mais? José Roberto Milanello. Palmeiras e Flamengo vão duelar até o fim pelo título. Aline Moura, dá-lhe peixe. O peixe tá demais, hein, Fran? Meu Deus, a gente vai falar do Santos. Santos, se eu não me engano, é a terceira melhor campanha do retorno. É, junto com o Galo, ó. 14 pontos, rapaz.
8: Nunca critiquei.
7: Flamengo 17, Cruzeiro 15, Galo e Santos 14. Que coisa, hein? Nos últimos 15 pontos, conquistou 13, cara. Que loucura.
9: A Fran tirou até a camisa do Santos dela, que tava na gaveta, meio amareladinha.
8: Lembrei que eu tinha, viu, Gaviva?
9: Como é que é?
8: Lembrei que eu tinha.
9: Mano.
7: Luiz
9: Peixão tá voando.
7: Tá voando. Luizão do Parque Peruche, o Edson Orrira de Nagoya. Flamengo não será campeão. Concordo com você, Gaviva. José Geraldo, palmeirense de Pedra Bela. Sidney Paulino Teixeira de Cajamar. Mar, Regiana Salvador, quem mais está aqui com a gente? Olha, tem muita gente. Celso Gomes, do Jardim São Bernardo, Ivanildo França, o Ivan de Cangaíba, o Mengo será campeão. Em Americana, o Reinaldo ouvindo, cadê aqui? O Santos não é tão ruim, faltava vontade, não é não, faltava qualidade. A gente vai falar sobre o Santos daqui a pouco, mas antes a sua participação pelo WhatsApp. Rádio é som, som, o seu áudio vai pro ar no seu programa de futebol diário no 11 943 805 100. Vamos lá.
17: Fala, Weber Lima, uma vergonha, Botafogo e Bragantino não tem bola rolando, enquanto os árbitros estiverem conivente, o futebol brasileiro não anda. Um abraço pra Letícia.
18: Ricardo, Elber, Lúcio, desse jeito o Flamengo vai ser campeão mesmo, né? Corinthians, nossa senhora, nos últimos minutos tomando um gol, apesar que fez um golaço, hein, Elber, Corinthians, hein? Que jogada, é bonito, vai, né? Corinthians, bora, Regiane de Adolfo.
7: Sem choradeira,
19: aí, pessoal da Nova Brasil, Eber, como é que vão? Tudo bem?
7: Bom.
19: Meu cara, não sendo o Palmeiras, pode ser até o Flamengo da Vila Maria, o Santos da Vila Sabrina. Pode ser qualquer um. Não sendo o Palmeiras, qualquer um. Qualquer um até da Várzea, menos o Palmeiras. Um abraço.
20: Fala, Eber. Boa tarde, Marcos Vinícius Samar do Campo. Ô, Eber, se o Flamengo vai ser campeão, não sei. Ainda tem muito jogo ainda pra rolar, confronto direto, tudo pode acontecer, mas, cara, do jeito que tá aí, não sei não, viu? O tricolor tá tão ruim, cara, que toda vez que vai jogar com o Palmeiras, é duas certezas. Uma que vai perder, outra que vai ser roubado. A diretoria é tão fraca que nem os bastidores arruma nada, tá difícil.
21: Fala, pessoal da Nova Brasil, Ricardo de Jundiaí. É o seguinte, primeiro que é muito ruim a gente falar que é sorte da zaga bem postada, né? Foi um bom trabalho que o Corinthians fez, foi mais eficiente a zaga do Corinthians do que o ataque do Flamengo em efetivar o gol. E o segundo ponto, não sei que expectativa é essa que a gente tem no Corinthians ser Real Madrid. O cara, o clube tá devendo.
22: Boa noite, Nova Brasil. Boa noite, Weber Lima. Boa noite, bancada. Cícero, motorista de aplicativo São Paulo, Jabaquara. Eu acho que o Flamengo tem chance, mas eu ainda acredito que o Palmeiras será o campeão. Boa noite para vocês e boa semana. Abraço.
7: Obrigado, igualmente.
23: Boa tarde, Weber. Fran e Veloso, é o Ivan do Cangaíba. Ô, Veloso, para mim o Flamengo é campeão. Fica uma pergunta para você, Veloso. É mérito do Flamengo ou incompetência do time do Palmeiras? Um abraço.
7: Guarda essa daí.
24: Fala, Weber Lima, boa noite. Daniel de Sorocaba. Weber Lima, gostou do Verdão? Eita, laiai, você tá ruim de palpite, hein? Essa bola de cristal sua é xing-ling, só pode.
25: O Weber Lima, boa noite. É João José de Atibaia. O Osório também estreou lá no Maracanã, praticamente. Tá? E jogou um partidaço. E ontem fez aquela. Aí sábado fez aquela besteira lá. Boa noite.
7: Boa noite.
26: Fala, Weber Lima, Pedro de Americana. Não existe poupar jogador em clássico. Só nisso, pra mim, já demitiu o Dorival. Não existe isso. Clássico se entra com titular sempre.
7: Concordo. Concordo, isso é uma vergonha, a gente vai discutir sobre isso daqui a pouquinho, quando a gente falar de Palmeiras 2, São Paulo 0. Aí alguém falou da minha bola de cristal, mas na semana passada, quando eu falei do Flamengo, você não falou, não veio, né, na segunda aqui, falar que eu cravei tudo, né?
8: Acertou.
7: Aí você sumiu, né? E outra, eu imaginava o São Paulo que tinha um titular. Dorival Júnior tá de brincadeira. Mas eu vou falar daqui a pouco, a culpa não é do Dorival. A culpa não é do Dorival, não. A culpa é de quem manda no Dorival. Esse é o culpado. Bom, vamos lá. Ó, o Botafogo tá priorizando o Tite aí. A reunião hoje para começar as conversas com o Tite no Botafogo.
16: Deixa eu responder. Deixa eu responder lá da incompetência do Palmeiras ou competência do Flamengo. Olha, eu acho que os dois, né? Porque... Primeiro que a competência do Flamengo, porque tem um elenco melhor do Brasil, disparado. Ninguém tem as opções que tem o treinador do Flamengo, Léo Jardim. Agora, o Palmeiras conseguiu abrir 9 pontos, né, gente? 9 pontos. Em 8 rodadas no segundo turno, perdeu 10 pontos de diferença e está atrás 1 ponto do Flamengo. Então, assim, O Palmeiras que conseguiu abrir uma vantagem no segundo turno, estava sendo, agora conseguiu uma vitóriazinha aí melhor, mas muita incompetência do Palmeiras também nesse segundo turno. Mudança de esquema do Abel, uma volta que parece que perdeu interesse no campeonato e um Palmeiras que chegou a abrir 9 pontos em 7 rodadas, já era vice-líder do campeonato. Então, embora o Flamengo tenha todos os méritos, a vacilada do Palmeiras também contribuiu demais para que o Flamengo assumisse a liderança.
7: É, o Palmeiras nesse retorno fez 12 pontos em 8 jogos, né? É, e o Flamengo fez 17 em 8 jogos. Tem o melhor ataque, o time do Flamengo. 16 e a melhor defesa no retorno também é o time Palmeiras. Do Flamengo.
16: Hã? Geral é Palmeiras e Flamengo,
7: sim,
16: a melhor defesa com 21.
7: É, exatamente. É, essa daí é o que dá a diferença, né? O que deu a diferença aí é esse, realmente esse retorno do Campeonato Brasileiro. 5 horas e 52 minutos. Fran, em relação ao Corinthians, né? É, a gente tá falando aqui do Fernando Diniz, né? Muita gente falando, mas o isso daí eu acho engraçado, né? Porque eu fico vendo muitos comentários, né? Quando é no dos outros, é refresco. É, muita gente falando, o Diniz tá fazendo mágica com esse time do Corinthians. Imagine o cara lá com a Chapecoense fazendo 8 pontos, né? Com a Chapecoense rebaixada fazendo 8 pontos e o Corinthians com 5. Esse cara é um gênio, então. Quem é o técnico da Chapecoense hoje? A gente nem sabe, tá vendo? Quem é o técnico da Chapecoense? Esse deve ser um gênio, né? Se o Diniz que tem, trabalha no escudo com o peso do Corinthians e tá fazendo um trabalho espetacular, conquistando 5 pontos em 8 jogos, né? É, realmente, então não sei mais o que é um bom trabalho. Ah, mas o cara tá sem o Yuri Alberto, sem o André.
16: Rafael Lacerda.
7: Sem o Labiá, qual é o nome aí, Dodo?
16: Rafael Lacerda.
7: Rafael Lacerda, sem o Labiá. Imagina o Rafael Lacerda da Chapecoense que não tem nem esses jogadores para contar no elenco. As narrativas são engraçadas, Fran. Tipo, muita gente elogiando o trabalho do Diniz. Eu não sei, eu tô ficando louco, velho. 8 jogos, 5 pontos. É o pior time no retorno do Campeonato Brasileiro, Fran.
8: É que funciona para alguns clubes, alguns técnicos, e não funciona para outros, né? E parece que vai mudando a narrativa de acordo com a equipe. Eu acho que o Diniz, ele começou muito bem no Corinthians, Weber, e até me surpreendeu positivamente. Esses últimos resultados talvez fosse o que eu já imaginava dele lá no começo. Então me chama a atenção ele ter conseguido manter e tirar o Corinthians daquela zona de rebaixamento quando ele chegou, aquela sequência sem vitórias que estava com Dorival, mas acabou derretendo, né, nesses últimos jogos. O Corinthians não vem jogando bem. O Corinthians é uma equipe que fica com a bola, mas não faz nada com ela, né? Não finaliza. Os jogos da equipe do Corinthians, às vezes, são chatos, né, de acompanhar, porque fica aquele toque, toque, toque, toque e não tem uma finalização. E isso até com a equipe titular. O Veloso falou dos números desse jogo contra o Flamengo, que foram 18 finalizações a 0 no primeiro tempo, mas em vários jogos do Corinthians que a gente faz aqui, o número de finalizações, eles são muito baixos. E eu acho que essa é a grande dificuldade que o Diniz está tendo, é fazer essa equipe criar um pouquinho mais.
7: Ô Gaviva, você está gostando do trabalho do Diniz?
0: Mano, você acabou de falar. Dos últimos 8 jogos, se eu não me engano, eu aprendi lá no Supletiva que 3 vezes 8 é 24. De 24 pontos possível, ganhou 5 pontos, mano. Se perder quarta-feira, é rua. Se perder quarta-feira, é rua. Né, mano?
7: Esse mas quem? Vai trazer quem, Gaviva?
0: Esse que é o problema, né? Esse que é o problema. Vai trazer quem? Você falou do Tite no Botafogo. O Tite, eu não sei mais se ele tem fôlego ainda para ser treinador, se ele toparia treinar o Corinthians, tal, se ele seria o nome certo, mas eu não vejo treinador solto no mercado para substituir Diniz, não, mano.
7: Seria o Tite, né, Gaviva? Que é um sonho antigo do corintiano, né?
0: É, tentamos ele da outra vez, aí você lembra o que aconteceu, né? Não vou trabalhar. Aí foi lá, daqui a pouco tava empregado no outro time.
7: No Flamengo, tava no Flamengo. É verdade. É, o corintiano ficou com o pé atrás com o Tite nessa história aí, com o Flamengo, que não deu certo, né? O Tite foi pro Flamengo e não deu muito certo. 5 horas e 56 minutos, rápido break, na volta. A gente volta com a sua participação no WhatsApp, no 11 943 805 100. Um abraço pra galera de Ribeirão Preto, no 91,3, Campinas, 103,7, Mococa, 93,3, São José dos Campos, no Vale do Paraíba, no 91,5, alô Araçatuba, no 90,1, todo mundo ligado no Nova Brasil em Campo. Rápido break e voltamos já já com Pão de Alhozinho. 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
2: Nova Brasil FM 6 e 2.
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0: 18:03, voltamos com o Nova Brasil em Campo, com pão de alhozinho, resenha boa, tem pão de alhozinho, dá jogo, olha, e a poesia, a intensidade, o romantismo de Cazuza continuam embalando gerações, e a Nova Brasil prepara uma noite especial para celebrar o nosso eterno exagerado. 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É 18:04. Eu quero ouvir o povo. O povo participa no 11 943 805 100. Vamos lá.
1: Boa noite a todos. Aqui é o Marcão, corintiano de Campinas. Ô, Weber, fala pra mim. Você disse que ia ser uma enxurrada de gols.
0: Escaparam, né?
1: No Flamengo. Se o Corinthians jogasse com as reservas, quanto foi a enxurrada?
0: Pra mim aí. Depois da casa construída, fica fácil.
2: Nova Brasil, aqui é o Jefferson de Ribeirão Preto, São Paulo. Eu queria saber o que vocês estão achando aí do Caleri e o Luciano. Tá fazendo pagamento dos funcionários do São Paulo. Que vergonha, hein?
3: Fala, Weber Lima, Gerson aqui de Maceió.
0: Opa!
3: O Flamengo vai ser campeão, sim. Não vai ser tão fácil, mas vai ser campeão. Não entendo. É esse Léo Jardim parece que não treina o time, não. Que o time tem 200 chances de gol e só faz um ou dois.
0: Mas ele não tem culpa, ué.
4: Boa tarde, Weber. Boa tarde a todos. Veloso, essa pergunta vai pra você. Veloso, o que é que você acha que o Palmeiras tá jogando com 3 zagueiros e ainda tendo que recuar o Marlon Freitas pra vir buscar essa bola? Ou pra fazer a cabeça de área ali? Deixar uma cabeça de área mais segura. E outra, o Fux merece ser titular, que ele tem uma saída de bola bonita e boa. Um abraço, Jaco de Maceió.
0: Ah, é. Do Maceió lá, 106,5.
5: Boa tarde, Weber. Boa tarde, Fran. Boa tarde, Veloso. É o Will aqui de São Bernardo. Tô com meu moleque aqui, o Willzinho. Tamo indo pra capoeira. Aqui é Santos, é muito Santos. Santos seleção. A sorte do Flamengo e do Palmeiras aí é que o Santão acordou agora, viu? Mais 6 rodadas pra trás aí. Não tinha pra ninguém, era peixe campeão. Abraço a todos.
6: Boa tarde, boa noite, Weber Lima e equipe, aqui é o Alan da Vila Mariana Santista, Santos, o maior time da terra. O Flamengo vai ganhar o Brasileirão e a Libertadores, o Palmeiras vai ganhar a Copa do Brasil e o Santos vai ficar no G6.
7: Boa noite, Weber Lima e amigos da Rádio Nova Brasil.
0: Opa!
7: Eu acho

0: que o Flamengo ganha novamente o Campeonato Brasileiro e a Libertadores. Pela terceira vez. Incrível. Roberto Vieira, de Heliópolis.
1: Um abraço.
2: Boa tarde, Nova Brasil. Boa tarde, Weber Lima. Weber Lima, deixa eu falar pra você, até que enfim, vocês falaram uma verdade aí, né? O São Paulo perdeu tanto, e mesmo assim o Corinthians ainda continua atrás, hein? É brincadeira, né? E o Gavião, vê quem tá tossindo no programa aí, vê uma pincelada aí do Dr. Vadalco.
3: Boa tarde, Weber Lima. Weber, tava vendo a tabela do Santos aqui, muita gente falando da fase boa do Santos, mas a gente tem uma tabela bem complicada ainda. Então eu queria a opinião do Veloso. Se o Santos assume a liderança contra o Grêmio na última penúltima rodada, ou contra o Vitória na Bahia na penúltima rodada, e já faz
4: isso,
3: o jogo
4: do
3: título contra o Botafogo na Vila Belmiro. Um abraço, Caio Inácio de Guarulhos.
5: Márcio Oliveira, tricolor de Sorocaba, sempre com vocês, a melhor do Brasil. Eu aviso sempre, esse Diniz, nada contra ele, mas ele já chega nos clubes demitido, ele não aguenta. É mais duas derrotas e esse cara tá demitido.
1: Mais
5: já
1: uma
5: só. Já
1: chegou
5: demitido, abraço, tamo junto.
1: Mais uma. Mais uma. Tem a pergunta, vamos lá, tem as perguntas, né, Veloso?
4: Bom, primeiro
1: o Santos. Ah, não, do Fux. Do...
4: O Santista
1: tá
4: doidão, né?
1: É o Caio Inácio, tá louco.
4: Tá doidão, o Santos não dá. O Santos tá com 35 agora?
1: É.
4: 35 pontos, o Flamengo já tem 57. Tá doidão, tá doidão.
1: É.
4: Não dá. E o Palmeiras 56. Agora, sobre os três zagueiros... Eu não entendi também o que o Abel tá fazendo com esses três zagueiros. Depois que ele colocou três zagueiros, o rendimento do Palmeiras foi no chão.
1: E ele continua.
4: E ele continua insistindo. E vai jogar lá também. Mas lá eu até entendo.
1: Sim.
4: Lá eu até entendo os três zagueiros. Agora, ele perdeu opções de frente, mas é fácil. Você tira um zagueiro, que no caso o Barbosa, né? Deixa o Gomes e o Murilo que tava funcionando e põe o Maurício no time. É só isso. Tira um zagueiro, põe o Murilo.
1: Eu já falei esse negócio do Maurício no time. O Maurício fora do time realmente não.
4: Também porque
1: o Maurício não consigo entender. É o melhor cara no pós-Copa do Palmeiras. E fica no banco.
4: Contra a LDU ele nem entrou.
1: É.
4: Ficou no banco assistindo o jogo todo. O Abel fez uma alteração e foi o Vitor Roque que saiu. Entrou o Heitor, menino de 18 anos.
1: E o Maurício
4: resolveu o jogo do mata-mata da Libertadores.
1: É, não dá, realmente não dá. O Abel Ferreira que não esteve no jogo do último sábado e mais, olha, foi bem substituído, hein, Abel? Principalmente na coletiva, hein? Foi muito bem substituído. Vamos às informações do Verdão com o nosso Lucas Basílio. Grande tarde, grande noite, Lucas.
6: Grande tarde, grande noite, enfim, um grande abraço pra você, Weber Lima, abraço especial pra quem curte o futebol Nova Brasil em campo. Falamos do Palmeiras, que por cerca de 20 horas, mais ou menos, entre a noite de sábado e a tarde de domingo, chegou a recuperar a liderança do Campeonato Brasileiro, venceu o Choque Rei pela 13ª vez consecutiva, não foi derrotado pelo São Paulo, né, um longo jejum da equipe tricolor nos clássicos, só que aí veio o domingo e o outro rival, o Corinthians, estava conseguindo segurar 1-1 no finalzinho da partida. O Flamengo foi lá, fez o 2-1 e recuperou a primeira colocação da tabela de classificação. Agora, 57 pontos do rubro-negro contra 56 do Alviverde. A briga continua. O João Martins foi o comandante da equipe palmeirense no clássico diante do São Paulo. Abel Ferreira estava suspenso e ele falou em entrevista coletiva após o jogo sobre a falta de eficácia, né? Nas últimas duas partidas contra o São Paulo e contra a LDU, pela Liberta, o time criou muito, teve muitas chances, mas não efetivou elas em gol. E sobre isso, João Martins fala agora no Nova Brasil em campo.

0: Tá então, João Martins, que assim como toda a comissão técnica do Palmeiras, agora vira a chavinha e pensa em Libertadores da América. Afinal de contas, a delegação palmeirense já embarcou rumo ao Equador, onde na quarta-feira encara a LDU de Quito na altitude de mais de 2.800 metros, valendo vaga na semifinal. Verdão venceu aqui por 1-0. Qualquer empate é o suficiente para o Palmeiras se garantir mais uma vez entre os quatro melhores da Liberta. Para esse jogo, Piquerez, que sofreu uma entrada forte do zagueiro Osório na partida contra o São Paulo, virou dúvida. Ele teve uma entorse ali no tornozelo esquerdo, foi descartada a fratura. Ele viajou, mas não tem presença confirmada. Maurício, a mesma coisa. Tem uma tendinite no joelho direito e ainda não sabe se joga, mas foi para o Equador. Por outro lado, Ramon Sosa está recuperado de lesão muscular e deve estar à disposição também de Abel Ferreira para esse duelo importante na próxima quarta-feira.
1: 18 horas e 12 minutos. Tem o áudio aí já do nosso amigo João Martins, que tá substituindo a altura o Abel Ferreira nas coletivas, né? É, tudo isso por conta do julgamento do Abel Ferreira, que tomou a punição, né? É, de ficar três partidas por conta do chute no microfone, etc. Tem aí? Vamos ouvir?
2: E houve um estudo muito bom que diz que o futebol é a cara da sociedade do país. O futebol da Noruega é a cara da sociedade da Noruega, o futebol de Portugal é a cara da sociedade de Portugal e o futebol do Brasil é a cara da sociedade do Brasil. Eu gosto muito, sempre gostei de estar informado e se nós olharmos para as notícias de hoje em dia, está tudo dito.
1: Então, o João Martins, que está substituindo a altura o Abel Ferreira em falar bobagens em coletivas, primeiro que eu acho que ele foi desrespeitoso no país que é onde ele está ganhando o seu ganha-pão, né? Onde ele está tirando a grana para sustentar a vida dele. É aqui, João. É aqui. Inclusive o Palmeiras deveria tomar alguma atitude em relação a isso. O Palmeiras deveria chegar e falar: amigão, vai lá pedir desculpas. Porque não é porque lá a alta cúpula se utiliza de corrupção ou tem falcatruas aí, etc., que representa a sociedade brasileira. Tenho certeza que tem muito mais brasileiros melhores do que brasileiros que estão sem rumo, né? Que utilizam o caminho errado na sua vida. Tenho certeza absoluta disso, né? E ele falou de sociedade, o mundo inteiro está assim, o João Martins, inclusive em Portugal, né? Portugal a gente também tem lá muitos crimes econômicos, crimes políticos e etc. A mesma coisa. E outra coisa, o que me pegou mais é a questão de cuspir no prato que ele está comendo. Ele está no Brasil. Em Portugal, ó, o Renan jogou em Portugal. Ele falou: Weber, eu converso lá com os meus amigos, com os meus parceiros que ficaram lá. Quando pinta uma oportunidade no clube português, eles nunca lembram do Abel. Não lembram do Abel. Eles lembram de outros treinadores, mas não de Abel Ferreira.
3: Abel tem fama de retranqueiro lá.
1: Então, ô João, volta lá para Portugal. Volta para lá. Eu sou filho de português. Volta lá para Portugal, onde os jovens, ó, do país vão todos embora rapidamente do país por conta da situação de lá. Eles vazam, eles vão buscar a vida na França, em outros lugares. Ixi, tem tanta coisa pra gente falar aqui, João Martins, mas a gente não vai fazer isso, né? Mas que ele foi deselegante e foi, hein, Fran?
4: Faltou respeito, né? É isso que você falou, cuspiu no prato. Tá comendo, na verdade. Não é a primeira vez, né? Agora é a primeira vez dele, mas o Abel já tinha se desculpado esses dias por algumas declarações que ele deu ali, falando da questão do Palmeiras, como se o Palmeiras só existisse depois da chegada dele, depois teve que se desculpar também por essas declarações. Acho que só faltou respeito, né? Porque todo país tem suas dificuldades, todo país tem os seus problemas, sejam políticos, econômicos, enfim, em todos os sentidos. Acho que só faltou um pouquinho de bom senso, de respeito mesmo da parte dele com essa declaração.
1: E o Palmeiras tinha que tomar uma atitude, tinha que dar um puxão de orelha, o Veloso, nem que seja internamente, pô.
3: Eu acho que tem que fazer mesmo, porque não dá para ele ir para uma coletiva de imprensa representando o Palmeiras num recorte tão curto, que eles estão aqui, não completou nem 6 anos ainda, e fazer um comentário como esse sobre a sociedade brasileira tão pejorativo, né?
1: Dando risada, né?
3: É, porque as notícias que estão hoje são escândalos, corrupção, mas isso não é o povo brasileiro, né? O povo brasileiro é um povo trabalhador, que vive na dificuldade e acorda aí 4, 5 horas da manhã para ir trabalhar, né? Então é completamente distorcida a ideia que ele tem, até porque ele não tem o convívio, não conhece, né? Como o povo brasileiro luta no seu dia a dia. Claro, um europeu, né, que não tem as dificuldades que o povo tem aqui, né? E hoje ele mostra que realmente ele não tem conhecimento nenhum e desrespeita o povo brasileiro com essa opinião que ele poderia guardar para ele, no mínimo, né?
1: É, dizem que lá dentro do Palmeiras já tem uma turma já divergindo das coisas que dizem Abel Ferreira e João Martins. Eles que eram defendidos antes, mas parece que lá dentro a coisa não anda bem. Inclusive, o Veloso falou um ponto legal aqui, viu, Gavião? É, eu tinha o Gustavo Tomazelli, hoje jornalista, mas ele não era jornalista na época, lá quando eu comecei a carreira, e ele foi lá e o pai dele era engenheiro, viajava pelo mundo todo, né? Ele falou que não existe povo mais trabalhador que o brasileiro e o chinês, que são duas nações que os caras trabalham a valer. O cara não pode falar uma bobagem dessa, Gaviva.
5: É, e outra coisa, né? O povo brasileiro é o povo que mais recebe bem os estrangeiros.
1: Verdade.
5: Você viu o pessoal, deu aquele problemão lá na Venezuela. Nossa, o que entrou de venezuelano aí através do norte do país, foi todo mundo acolhido, encaminhado e tudo mais. Quando dá qualquer coisa em outros países que vem e recorre ao Brasil, o Brasil recebe sempre de braços abertos, né, mano?
1: É verdade, Gavi, é verdade. Olha, tem uma notícia aqui do Palmeiras. É, acabou de sair aqui, o Piquerez pode ser desfalque no confronto. É por causa da entrada lá, Veloso?
3: Ele viajou.
1: Viajou, né? Viajou. Mas foi desfalque no treino, já não participou do treino, né? Ele foi substituído no intervalo do jogo, né? Depois da falta do Osório. Inclusive, a gente vai falar... Foi, a gente vai falar sobre isso agora no momento do tricolor, porque, pelo amor de Deus, o Osório poderia ter quebrado a perna no Piquerez, cara, com a entrada que ele deu. É um negócio absurdo, fora da jogada, né? Numa jogada ali de saída de bola.
3: É, lá na defesa.
1: Na defesa, pô. Uma entrada absurda, completamente fora dos limites, mas a gente vai falar sobre isso depois do break rápido, aqui no Nova Brasil em Campo, com pão de alhozinho. 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
2: 18 horas e 24 minutos. 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A Regina Salvador tá falando: Gaviva, passa a senha do Wi-Fi. Tô precisando de internet. Francisco.
3: É Giscra.
2: É Giscra?
3: Giscra. Com J.
2: Boa.
3: Que é o apelido da Giscreuza.
2: Levi Pedroso.
3: Nota maiúsculo, hein?
2: Levi Pedroso. Pra Fran, o Santos está jogando como uma sinfonia. Olha que beleza, Fran.
4: Praticando futebol, né?
2: É.
4: Tá bonito de acompanhar, rapaz.
2: Francisco, chocolate. Francisco Ferreira. Weber, manda um abraço aí pro nosso amigo Veloso. Tá mandado. Um
5: abraço.
2: José Bahia, um abraço pra você. Cadê o João de Oliveira? Cadê? Ricardo Costa, São Paulo ganhará a Sul-Americana. Ô, meu amigo, fala um negócio desse não, Ricardo. Capaz de não passar amanhã pelo Boca Juniors. 18 horas e 26 minutos, vamos aproveitar essa deixa para falar do tricolor, o São Paulo, que foi derrotado pelo Palmeiras e colocou todas as suas fichas. É, o Tricão, não sei que você está dando risada, Tricão.
3: Tá de fralda cheia.
2: Tá de fralda cheia. Pode ter certeza que amanhã é fralda cheia amanhã. Amanhã é jogo decisivo. Eu não achei um que veio apostar comigo. Eu desafiei aqui. Falei, quero ver um me desafiar que o Luciano vai resolver o jogo. Não apareceu um pra falar assim, não, ele vai resolver. Que não vai. Vai esperando o Luciano resolver a partida amanhã. Vai esperando. Vamos falar do São Paulo com o nosso Felipe Oliveira, pra depois a gente falar dessa vergonha que o Dorival fez no final de semana. Mas não é culpa do Dorival, não. Eu falo daqui a pouco. Felipe Oliveira, tudo bem, Felipe?
6: Um abraço, Weber Lima. Um abraço, amigos ligados na Nova Brasil em Campo. Todo mundo sintonizado na Nova Brasil FM. Falamos sobre o São Paulo Futebol Clube, que nesse último sábado foi derrotado no Clássico Choque Rei por 2-0 para a equipe do Palmeiras, jogando fora de casa na Casa Alviverde. O tricolor paulista que entrou nesse duelo com um time 100% reserva. Inclusive, Rafael, goleiro titular da equipe do São Paulo, esteve no banco de reservas dando espaço para Carlos Coronel fazer a sua terceira partida como titular. O tricolor paulista foi derrotado, volta a se aproximar da zona do rebaixamento, desce algumas posições, ficando na 11ª colocação do Brasileirão, com 33 pontos conquistados a 5 da zona do rebaixamento. E agora, muda suas atenções, volta suas atenções ao torneio continental, a Copa Sul-Americana, porque nessa terça-feira, às 9h30 da noite, encara o Boca Juniors pelo duelo de volta nas quartas de final do torneio. Vale lembrar, o São Paulo foi derrotado no jogo de ida por 1-0, gol de Merentiel, justamente aí jogador da equipe do Palmeiras, e precisa vencer por um gol de diferença para levar a decisão para as penalidades, ou 2 gols para se classificar direto para a semifinal. O técnico Dorival Júnior falou sobre a escolha de ter um time reserva contra a equipe do Palmeiras, e uma escolha que gerou críticas da torcida do São Paulo. Jonathan Caleri estava no banco de reservas, está suspenso para esse jogo contra o Boca, mas não foi utilizado. Vamos ouvir o técnico do São Paulo sobre essa escolha de deixar o Caleri os 90 minutos no banco de reservas.
7: O jogo estava sendo muito diferente daquilo que aconteceu a partir da expulsão que nós tivemos. Era um jogo que o São Paulo desenvolvia, um jogo de igualdade de condições com o nosso adversário. A partir do momento da expulsão, houve um desequilíbrio muito grande, é natural. Com relação ao Caleri, ele tem uma lesão que ele vem recuperando, seria um risco grande. E eu optei por não fazê-lo, para que a gente não tenha uma situação agravada. Não que ele não quisesse, de repente até quisesse atuar. Mas nós temos que ter muito cuidado, porque a situação ela é complicada. Ele fez um jogo na terça-feira muito disputado, e nós optamos por deixá-lo de fora para que não o percamos aí por um período maior.
6: O São Paulo se reapresentou e tem uma dor de cabeça. Duas, para falar a verdade. A primeira é Diago, que teve uma entorse no tornozelo no jogo contra o Palmeiras, mas treinou normalmente no centro de treinamento da Barra Funda, expectativa que esteja à disposição do técnico Dorival Júnior contra o Boca nessa terça. Já o Luciano, que foi um jogador que sentiu a parte posterior da coxa, foi apenas um edema, ainda é dúvida. Faz tratamento intensivo para amanhã, às 9h30 da noite, estar em campo contra a equipe do Boca Juniors. Tudo de São Paulo e Boca você acompanha aqui na Nova Brasil FM, na Nova Brasil em Campo. Volto com vocês aí do estúdio. Grande abraço, Weber.
2: Grande abraço. A partir das 8h30 da noite, amanhã, transmissão de São Paulo e Boca Juniors, direto do Morumbi, com a narração de Hugo Botelho, os comentários do Veloso e as reportagens do nosso Felipe Oliveira. Estarei ao lado, juntinho do Gavião. O Gavião de locomotiva e eu atrás do Gavião no trenzinho. Vamos lá. Gaviva.
5: É louco,
2: quase,
5: né? Gavião. Não tem piuí, não, mano.
2: Ô, Veloso. E aí, Veloso, o que você achou da decisão do Dorival de colocar um time reserva num clássico, Veloso?
8: Abriu mão do jogo também, né? A mesma coisa que nós falamos do Corinthians, é do São Paulo. Eu também estranhei demais. Eu esperava até algumas mudanças, né? Eu não entendo. Por que o Calleri não joga, cara? Não vai jogar quarta-feira. Depois tem um jogo e a data FIFA vai poupar, preservar jogador. Ó, treinador que fica preservando jogador, você sabe o que acontece, né? Cai. E aí o Dorival, que estava pressionado, que vinha tentando, né, conseguindo uma leve recuperação do São Paulo, já faz uma opção que o torcedor também não vai entender. É clássico. O Abel já fez isso lá atrás também, foi muito cobrado por isso. E o Dorival abriu mão de um jogo como esse, que é clássico, que importa muito pro torcedor. E você quer saber? Esse jogo vale mais do que a Sul-Americana. Você não quer saber de Sul-Americana, né? Quer saber do clássico, do brasileiro, principalmente quando joga contra um grande rival. E o Dorival fez escolhas péssimas. E não dá para depois tentar tirar a responsabilidade, culpar a arbitragem, né? Falar que o jogador do Palmeiras tinha que ser expulso também, porque o Osório foi expulso. O São Paulo, no primeiro tempo, São Paulo jogou como time pequeno. São Paulo, com 10 minutos, já tinha feito 7 faltas. Entrou só para bater. Que estratégia é essa? E depois da expulsão, é claro que o jogo ficou mais tranquilo para o Palmeiras, que fez 2-0 e administrou o resultado, né? Mas mesmo que fosse expulso, que o Dorival veio falar da expulsão, a expulsão não prejudicou o São Paulo. A não expulsão do jogador do Palmeiras, se é que era para ser expulso, na minha opinião, não. Mas mesmo que fosse expulso, o jogo já tinha acabado. Então não ia influenciar no resultado do jogo. Então o Dorival quer mudar um pouco o foco da decisão dele, do resultado, e transferir responsabilidade para a arbitragem, que não teve influência nenhuma no resultado. As decisões dele se influenciaram no resultado do jogo.
2: Fran, você entraria com o time reserva?
4: Weber, eu já mudei minha opinião algumas vezes. Eu acho que é de acordo com a semana, com o que vai acontecendo. Eu falei aqui que se o São Paulo não tivesse ganhado os últimos dois jogos do Campeonato Brasileiro, eu entraria com a equipe titular. Mas como ganhou os últimos dois jogos e deu um respiro na tabela de classificação, e também a Sul-Americana, por mais que às vezes não vale tanta coisa, mas dá uma vaga ali na Libertadores, eu entendo a decisão, eu não critico. Acho que ele até tomou uma decisão boa, talvez não o time todo, mas colocar alguns jogadores, né, dar minutagem para alguns jogadores, o Calleri que não vai jogar terça-feira, o Danielzinho, por exemplo, que não é titular nem, né, não tem sido titular, poderia ser uma opção nesse jogo titular. O goleiro, eu acho que o goleiro, não se deve poupar goleiro, no meu ponto de vista. O goleiro não tem o mesmo desgaste do que os jogadores de linha, e até o primeiro tempo, apesar de ter um número alto de faltas, até o momento da expulsão, o São Paulo estava competindo, estava conseguindo marcar. Mas aí é duro ter que depender de Ferreirinha para fazer gol, de André Silva para poder fazer gol, e ficar só se defendendo é muito difícil, principalmente uma equipe como o Palmeiras, que todo mundo sabe dessa bola aérea do Palmeiras, é um ponto forte dessa equipe. E você acaba dando muita liberdade. Como que aconteceu esse gol do Palmeiras? O Coronel ficou lá mais de 8 segundos com a bola na mão. Aí cedeu o escanteio, aí a bola, eles não conseguiram tirar, né, pra frente, cedeu o segundo escanteio. O segundo escanteio foi que aconteceu esse gol da equipe do Palmeiras, do Murilo, né, com o Gustavo Gomes dando ali a assistência. Mas até aquele momento, o Palmeiras estava tendo dificuldade de encontrar os espaços, de fazer ali o Coronel fazer defesas. Então, eu acho que poderia ter saído com um resultado diferente se não tivesse acontecido a expulsão, mas não tem como a gente dizer. Mas, no geral, eu acho que não todo reserva, mas um time misto ali, principalmente pelos últimos resultados no Campeonato Brasileiro, deixando claro que também está dando uma prioridade na Sul-Americana no jogo de terça-feira.
2: O Dorival errou ou não em colocar o time reserva?
5: Errou. Né? O ouvinte agora há pouco entrou falando, clássico você não pode poupar, clássico é o que motiva, né? É o brasileirão, é o que o pessoal tá ligado para depois não ser tirado sarro no trampo no dia seguinte, é o orgulho do seu time estar em campo com os melhores jogadores, então não tinha que ter poupado não, mas na cabeça acho que dos dirigentes do São Paulo e do Dorival, o São Paulo tá mirando tudo e com quase certeza de que vai ganhar a Copa Sul-Americana para seu desespero, Weber Lima.
2: Eu quando vi a escalação, né, no sábado, eu me lembrou o seguinte, primeiro ponto, me lembrou o que eu falei aqui, né, porque eu acho que a gente tem que ser justo e seguir uma linha, né? O que eu falei aqui quando o Neymar não jogou no gramado sintético? O Santos está morto, ninguém manda no Santos, né? Quem manda é o Neymar, ele escolhe, não é nem o Cuca, nem Marcelo Teixeira, e o mesmo vale agora pro Calleri. Essa história aí que o Dorival contou é história para poder dormir. O Calleri não jogou por causa do sintético. Não jogou por causa do sintético, não quis jogar. Agora, o time reserva, eu fiquei pensando muito nisso, falei, não é o Dorival que é o culpado, é quem está acima do Dorival, porque o técnico, ele é um funcionário do clube. O presidente tinha que chegar no Dorival, falar assim, ó, Dorival, tem essa não, terça-feira, aquele time do Boca, aquela coisa ridícula. Acho que você já viu algum Boca pior do que esse na sua vida, Veloso?
8: Eu não lembro, não.
2: Você lembra, Fran?
4: Não.
2: Não lembra, né? Eu também não lembro. Eu falei, até fiz uma comparação com a minha idade, as pessoas da minha idade que viram aquele Boca jogar, viram aquele São Paulo da década de 90 jogar. A torcida do Boca e do São Paulo estão muito parecidas, né? Viveram as glórias do passado realmente. Mas olhando hoje esses times, tanto de São Paulo e de Boca, dá dó, né? Disputando Sul-Americana como se fosse uma Copa do Mundo, né? Para ver se ganha alguma coisa e a torcida fica um pouco mais calma. Mas o culpado é o presidente ou quem está acima do Dorival Júnior. É chegar pro Dorival e falar, amigão, você é técnico do São Paulo. Não, mas eu vou. Por que você vai poupar? É clássico, meu amigo. É São Paulo e Palmeiras, é choque rei. Que negócio de poupar? Vamos colocar o time pra valer porque ele tem ganhado o Palmeiras. Nós vamos ganhar para subir mais a tabela do Campeonato Brasileiro. Na terça, é o Boca Juniors no Morumbi. Um time fraquíssimo, você tem obrigação de ganhar e acabou. O pior é o seguinte, o pior é se amanhã cair pro Boca. Aí quer dizer, você jogou um clássico fora que dava, para pelo menos empatar com o time principal, dava.
8: Dá, não sei, mas tem que tentar.
2: Tem que tentar, isso aí, Veloso. Dava. E aí você perde pro Boca, um dos piores da história aí. Aí vai ficar bonito, Dorival. Aí vai ficar bom. É a mesma história do Diniz, vale pro Dorival. Cair pra Boca Juniors, pode tocar o barco também. Pediu o boneco, já fez coisa errada demais nesse período curto que ele voltou ao São Paulo. 18 horas e 38 minutos. Vamos com a participação do povo no 11 943 805 100. Você manda a sua mensagem, você participa conosco no Futebol da Nova Brasil.
9: Fala, Weber Lima, vamos São Paulo, Ricardo Zona Sul. Pô, ardeu, hein? Ardeu com a porcada, mas não tem problema não. Cair não vai cair, não. Cair não vai azedar, não. Azedar não vai. Um abraço.
10: Boa tarde, Weber Lima, todos da bancada aí. Sobre o Corinthians ontem, vocês estão tirando sarro do Corinthians aí, mas no segundo tempo o Corinthians jogou bem, viu? Merecia estar certo aí com resultado melhor. Depois que o Flamengo virou o jogo, o Flamengo ficou segurando o jogo. Tá? Eu vi o Jorginho chutando a bola para lateral, né? Então, o segundo tempo, depois que colocou os jogadores, alguns jogadores titulares, o time foi bem. Um abraço.
2: Abraço.
11: Fala, Weber Lima, boa noite. Tudo bem? Pode se preparar aí. Corinthians campeão da Libertadores. 2026.
2: Ai, ai, ai.
11: E o Paris Saint-Germain que se cuide.
2: Sei.
11: E no Mundial é outra piaba. Abraço, Pietro aqui de Indaiatuba.
12: Boa noite, Gabriel. É o Renato de Suzano. Eu falei o contrário, né, grande? Eu falei 2-1 pro Corinthians, pior que foi 2-1 pro Flamengo, né? Mas fazer o quê, né? Boa noite. Fica com Deus aí, bancada. É
2: pra nós. Maravilha, 18 horas e 39 minutos, a gente vai pro rápido break, na volta a gente vai falar do Santos, esse Santos que está demais. É, rapaz, voando o Santos.
8: Tem o Neymar.
2: Giro pelo Brasil e a sua participação conosco no futebol. E o Grêmio anunciou a contratação do técnico Renato Gaúcho. Novo, é, rapaz. Vai pegar o Palmeiras de novo, hein? É, rapaz. Vai estrear contra o Verdão, Gaviva.
13: Ô, louco.
14: É, agora, não só aproveitando, eu esqueci de perguntar aquilo que o ouvinte falou agora há pouco aí através do WhatsApp. É verdade mesmo que o Calleri e o Luciano puseram o dinheiro do bolso para pagar funcionários do São Paulo?
2: É.
14: Isso é verdade?
2: Isso é verdade. Eles pegaram e emprestaram dinheiro até receber, mas recebeu na sexta, já receberam de volta. Mas fizeram isso. Uma vergonha. Uma vergonha. São Paulo é vergonhoso, né? Você olha, vou te falar.
8: Pagaram antes do clássico para ver se dava um negócio.
2: É. Não, aí pagaram para ver se dava e colocaram o time reserva.
8: É, vai. Vai ver o Corinthians daqui duas semanas, três semanas. Quando voltar da Tafi, vai fazer igual. Na semana do clássico contra o Palmeiras, paga a folha.
2: É, mas é. Não. É isso aí. É isso aí. Ou, Veloso, como a gente ficou sabendo, né? Tipo, eu não te pago o salário, mas eu te dou um bicho.
8: É, bicho de vestiário.
2: É, bicho de vestiário. Ô, São Paulo, que beleza, hein? 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

0: 18 horas e 46 minutos, voltamos com o Nova Brasil em campo, Eduardo Reis. Sul é a segunda divisão aqui da América do Sul e é mesmo o time titular também a perder. O Dorival colocar o time reserva, tira a vergonha dos titulares que perderiam, aí vai jogar contra o Boca sem a pressão da derrota. Quem escreveu aqui foi o Flávio Arte, é isso? Ô Flávio, você tá de brincadeira, né? Olha a teoria da conspiração que você criou aí pra tirar o peso aí do clássico, cara. Vocês estão de brincadeira. Eu quero ver essa conversinha amanhã, depois do jogo do Boca. Quando o árbitro apitar o final lá, aí eu quero ver essa conversinha aqui. Se jogar sério, não tem pra ninguém. O Flamengo papa tudo. Eu sou corintiano, hein? Um abraço. É o Homero Santos. Um abraço pra vocês curtindo o futebol da Nova Brasil. Agora a gente vai falar de um time que está voando no Campeonato Brasileiro. É o terceiro melhor do retorno. Nos últimos 15 pontos disputados, 13 conquistados. É um peixe. Vamos falar do Santos com o nosso Felipe Camargo. Tudo bem, Felipe?
1: Fala, Weber, tudo bem? Um abraço a você, um abraço amigo ligado aqui no Nova Brasil em Campo. Vamos atualizar as informações do alvinegro mais famoso do mundo, que já está focado na decisão pela Copa Sul-Americana. Nesta quarta-feira, 19h, horário de Brasília, o Santos joga na Arena MRV em Belo Horizonte para defender a vantagem que abriu há quase uma semana por 2-0 aqui na Vila Belmiro. O Santos pode perder até por um gol de diferença, que mesmo assim estará na semifinal da competição internacional. O Cuca comandou uma atividade há pouco no CT Rei Pelé, trabalha o elenco na manhã desta terça-feira e depois do almoço o Santos embarca para a capital das Minas Gerais, onde fica concentrado para este duelo decisivo. Depois do jogo com o Atlético, o Santos não retorna à Baixada Santista, viaja direto a Belém do Pará, porque no sábado tem o Remo pelo Campeonato Brasileiro. Nesta segunda-feira, uma apresentação surpresa, porque havia programação de Rodinei ser apresentado, isso aconteceu, mas Felipe Coutinho foi anunciado e também apresentado junto com o Rodinei. Evidentemente, surpreendeu os jornalistas. Coutinho receberia a camisa 19, mas durante o início da apresentação, o Rony apareceu aqui na Vila Belmiro e entregou a camisa 11, dizendo que se sentia mais confortável em dar ao companheiro a camisa 11. O Rony ficou com a camisa 33, vai jogar com ela a partir de agora. Depois desse processo de apresentação, entrega de camisas, o Coutinho falou sobre a sua saída do Vasco e a questão da saúde mental. Como chega o novo reforço do Peixe, o novo camisa 11, aqui na Vila Belmiro?
2: Olha, futebol sempre foi a minha paixão, né? Por um tempo eu perdi isso, né? Eu acho que qualquer um que trabalha, quando sai de casa, precisa ter um propósito, as coisas precisam fazer sentido, e eu, por muito tempo, eu perdi isso. Como eu falei, esse tempo que eu tive fora, eu me reconectei com algumas coisas simples e pequenas que me fez tomar a decisão de vir, né? E o que me motiva é voltar a ser alegre jogando futebol, porque isso é o que eu sempre fiz. Minha vida toda eu joguei futebol por ser algo que eu sempre fui apaixonado. E hoje o que me motiva é isso, jogar ao lado de grandes craques, jogar numa instituição, num clube muito grande como é o Santos. Então, enfim, é isso que me motiva a estar aqui e estar de volta aos gramados.
1: O Rony já fez duas partidas com a camisa do Santos, duas vitórias. O lateral direito fala como foi a saída do Olympiacos da Grécia e como projeta essa sequência pelo Santos.
3: Também para mim não foi uma decisão fácil essa decisão de que eu tive que tomar de voltar a jogar no Brasil. Estava lá no Olympiacos da Grécia, estava feliz, mas sempre tinha aquilo no coração, aquela vontade de voltar a sentir esse calor do futebol brasileiro, das torcidas. E a decisão de vir jogar no Santos foi a melhor que eu tive. Eu estou muito feliz com essa decisão que eu tomei junto com a minha família. E em relação a isso, cara, eu sou brasileiro, eu saí daqui em alto nível e muito feliz com a como que eu posso dizer a palavra, fugiu aqui da minha cabeça, mas a recepção que os jogadores tiveram por mim, isso me deu a confiança de ir dentro de campo e mostrar o meu futebol.
1: Tá então, Felipe Coutinho, que mandou recado ao Vasco falando de como foi a sua saída, né, do Qatar sem custos pro Vasco, falou do carinho, dizendo que tem, se sente em casa no Vasco, mas por que que deixou o clube? Ele explicou uma coletiva de mais de uma hora aqui na Vila Belmiro com o Rodinei e com o Coutinho. Coutinho que não estabeleceu um prazo para estrear com a camisa do Santos. Já Rodinei fica à disposição para o duelo desta quarta-feira pela Copa Sul-Americana, Weber Lima.
0: Maravilha, 18 horas e 52 minutos. Fran, mais duas contratações, né? Realmente o do Rodinei já dá uma outra cara para a lateral direita, né? Já não tem o lateral caranguejo. O Igor Vinícius, né, que eu falei que o Santista ia sofrer, mas agora não, esse não volta mais, só se o Rodinei fosse suspenso, se o Gabriel Menino não estiver bem, né, que se o Gabriel Menino não estiver bem, cai mais uma posição o Igor Vinícius. Mas, Fran, chegada do Felipe Coutinho, do Cebolinha e do Gabigol, tá conversando com o Renan aqui, né, no SBT Esportes, o Renan falou que o Cebolinha já fez mais em um tempo do que a maioria o ano todo dos caras que jogam aberto.
4: Ô, brincadeira. Assim, eu gostei muito da contratação do Rodinei, né, ele não faz somente lateral, nesse jogo contra o Cruzeiro ele jogou como ponta direita, aberto, e você vê que ele tem muita qualidade, de fato, e vai ajudar demais porque faz mais de uma posição também. Do Coutinho, é um bom jogador, tecnicamente muito acima, só que o Coutinho a gente não sabe como que ele tá, né? É, já faz um tempo que ele não vem jogando, tava um pouquinho afastado, nem sabemos quando que pode ser essa estreia dele com a camisa do Santos. É, agora o desafio do Cuca vai ser colocar todo mundo para poder jogar, né? Porque se antes tinha dor de cabeça porque não tinha peça, agora dor de cabeça é porque tem peça demais. Então, mas melhora muito o elenco do Santos, dá muita qualidade, a gente já viu alguns jogadores, o Cebolinha, o Arthur, quando joga, joga muito bem, então o Santos está num momento muito bom, o melhor, né, da temporada, pegando esses últimos meses, a gente até chegou a citar que o Santos tinha muitas chances de rebaixamento e agora verdade, já não tem mais, né, como o futebol ele é dinâmico e muda a todo momento, né, você tem duas, três vitórias ali seguidas e você já dá um up na tabela e não só isso, jogando bem, né? Desempenhando bem.
0: Veloso, quem é que vai marcar nesse time? Jogar Felipe Coutinho, olha, Neymar, Gabigol?
5: Gabigol, vai ser difícil, né? Neymar, Coutinho, Gabigol já dá um desfalque danado sem a bola, né?
0: É.
5: Mas com a bola esse Santos tá jogando, hein? Esse Santos aí com essas
0: contratações. É porque muda, né, Veloso?
5: Muda
0: completamente,
5: patamar,
0: né?
5: Muda tudo.
0: Até pro Neymar, quando o Neymar voltar, não, ele já não vai ter que olhar pro lado e ver o Igor Vinícius, na esquerda, ver Cabadeiros, já vai ver lá o Cebolinha, ou na direita.
5: O Cebolinha entrou bem no
0: bem, time. Pô.
5: Impressionante como tá voando o Cebolinha, como chegou pronto pro Santos. O Arthur também a gente sabe do potencial. Rodinei, agora...
4: Lima também Coutinho. Jogou já o último jogo.
5: Lima, o Neymar se recuperando. O Santos vai ficar muito bom. A gente falava exatamente isso que a Fran disse. Falava de rebaixamento, né? Mas se o Santos monta esse time um pouquinho mais atrás, ia ser um time que ia dar trabalho no brasileiro, porque esse time é muito forte, muito competitivo. E o Santos que agora não pensa mais em rebaixamento. Eu acho que é uma jogada até para a reeleição do Marcelo Teixeira, né? Colocou contratações até que estão fora do orçamento do Santos, não sabe como é que vai ser feito isso, se é a empresa do Neymar, mas é uma tacada para a reeleição, porque da forma como o Santos vinha, com dívida, brigando contra o rebaixamento, o time não ganhava de ninguém, o Cuca sendo questionado, ele ia chegar para a reeleição, a chance dele perder era grande. Agora, com essa mudança toda de elenco, de um Santos forte, competitivo, ele vai forte para essa reeleição, né? Até porque se ele perder também, o Santos tem que pagar o Neymar à vista, né? Então, acho que para o Santos é muito importante que o Marcelo Teixeira permaneça por lá.
0: Boa! O Gaviva, e aí, gostou desse time do Santos? Tá ajeitado, hein, Gaviva?
6: Mano, dá pra ver até o semblante da Fran aqui pelo YouTube mudou. Você imagina uma pessoa que ganhava o salário mínimo, assim, o Sembrante da Fran, eu ganho o salário mínimo, aí o chefe chama na sala e fala assim, você vai ser aumentada em 30.000%, você vai pra R$30.500 por mês aqui. A Fran mudou o sorriso dela, sabe aquela pessoa que tá de bem com a vida? E o torcedor do Santos tá refletido nisso também, porque o Santos estava bem por baixo, né, Weber? Sofrendo, um time sempre falando em rebaixamentos, acabou de voltar de rebaixamento faz pouco tempo, já tava perigando ir pra Série B de novo e agora, pá, né? É, que nem diz o Luiz Ademar, a Neymarlândia, né?
0: É verdade.
4: Viva, já tô vendo o Neymar com a taça da Sul-Americana agora, já tô sonhando.
0: Olha aí,
4: já
0: olha
4: é
0: aí,
4: possível
0: falei,
4: isso, já.
0: É, e não é difícil, porque o Santos abriu 2-0 pro Atlético Mineiro, difícil no Galo reverter. E aí depois pega assim, esse ano, que ganhou já 2-0 no Montevideo City Torque. Sei não, acho que o Santos só vai chegar na final da Sul-Americana.
5: Vai ser bem.
0: Dá pra chegar na final da Sul-Americana. Vamos com o nosso giro pelo Brasil com Antônio Lima. Tudo bem, Antônio?
7: Fala, Weber Lima, um grande abraço a você e a quem nos acompanha no Nova Brasil em Campo. Nesta segunda-feira daremos um giro pelo Brasil, trazendo as últimas informações dos clubes brasileiros. Ontem, pela 27ª rodada do Brasileirão, o Flamengo venceu o Corinthians por 2-1 no Maracanã, com gols de Lucas Paquetá e Bruno Henrique. Após o confronto, o técnico do Mengão, Leonardo Jardim, elogiou a vitória rubro-negra.
8: Era uma injustiça muito grande, porque 33 finalizações contra 3 e 10 remates contra 1, se houvesse justiça era 10-1, mas acabou por ser justo e eu acho que o adversário hoje não merecia outro resultado sem ser a derrota, sinceramente, apesar de eu achar que o Corinthians é uma grande equipe.
7: Com este resultado, o clube carioca segue na liderança do Campeonato Brasileiro, agora com 57 pontos, e na próxima rodada recebe o Bragantino no Maracanã. O Grêmio foi derrotado dentro de casa de virada para o Vasco por 2-1 e depois da partida o técnico Luiz Castro foi demitido. Mas a diretoria do Grêmio agiu rápido e anunciou nesta segunda-feira a contratação de Renato Portaluppi. O Renato Gaúcho, ídolo tricolor, está de volta ao Imortal para a sua quinta passagem. E hoje, fechando a 27ª rodada do Brasileirão, o Bahia recebe o Remo às 8 horas da noite na Arena Fonte Nova e, em caso de vitória do Esquadrão de Aço, o Bahia assume a quarta posição, que no momento é ocupada pelo Fluminense, e entra na zona de classificação para Libertadores. Weber Lima.
0: Tá certo. Só para fechar, que tem pouco tempo agora, o Leonardo Jardim está de brincadeira. Esse negócio do se fizesse 10-1, isso não existe no futebol, pô. Já falei, já, São Paulo e Liverpool. São Paulo não jogou nada, foi lá, fez gol com o Aloísio, ou com o Mineiro, e se defendeu o tempo todo.
4: A Corinthians e Chelsea.
0: Também. 2012. O Inter e Barcelona, um pouquinho antes. Para com isso, isso aí não existe no futebol. Fran, um grande beijo e até
4: quarta-feira.
0: E o Veloso, até amanhã, Veloso.
5: Amanhã estamos aqui, amanhã tem jogo de São Paulo contra o Boca.
0: Vamos ver, eu não achei um cara, Gaviva, para apostar em Luciano. Capaz de nem jogar.
6: Não.
0: Se ele não jogar, não, o São não, Paulo passa.
6: Você ia apostar cerveja? O que você ia apostar aí?
0: Ah,
6: você queria apostar uma cerveja? Eu aposto uma cervejinha com você, já que você não encontrou ninguém, Weber.
0: Então, você acha que o Luciano vai decidir?
6: É, só pra tentar ganhar uma cerveja. Se o Luciano fizer um gol amanhã, eu ganho? Se o Luciano fizer um gol amanhã contra o Boca, eu ganho uma caixa de cerveja?
0: É, ganha. E aí, se ele não decidir, não fizer nada, aí você me paga uma.
6: Aí eu te pago, 12 latinhas. Um
4: aí já tá kit, Gaviva, tá, porque ele tá devendo aí, Gaviva.
0: Fardinho. É verdade que eu tô devendo aí, Gaviva. Um fardinho, então. Fechado, Gaviva. Tá bom, tá bom. Grande abraço, até amanhã. Fechado,
6: então. Se Deus quiser, um abraço, beijo todo mundo.
0: Valeu, valeu, Veloso. Fran, a gente fica por aqui e amanhã a gente vai falar muito deste jogo da Copa Sul-Americana entre São Paulo e Boca, que você vai curtir aqui na Nova Brasil a partir das 20h30 da noite. E lógico que às 5h30 da tarde tem o Nova Brasil em campo. Obrigado pela audiência, pelo carinho. Fiquem com Deus, até amanhã. Tchau.
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2: Alimentação e saúde mental também conversam. Uma alimentação variada e equilibrada ajuda a fornecer ao organismo os nutrientes necessários para funcionar bem. Mas esse assunto não precisa virar uma cobrança. Comer também envolve prazer, cultura, afeto e convivência. O importante é buscar equilíbrio e perceber como seus hábitos estão influenciando sua disposição e seu bem-estar. Cuidar da alimentação é uma parte do cuidado com a saúde como um todo. E saúde não é perfeição. É equilíbrio, atenção e escolhas possíveis no dia a dia. 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
1: 7h05, boa noite. Esta é Rita Lee.

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2: Comunicado. O juiz eleitoral Dr. Daniel de Lima Vasconcelos, no uso de suas atribuições legais, comunica aos eleitores da segunda zona de Aracaju que, por motivo de fechamento de escolas, obras, reformas, houve mudança de endereço de todas as sessões dos seguintes locais de votação. Auditório Antônio Vieira. Escola Cecília Meireles. Sede Antiga Unite A, Rua Lagarto. Sede Antiga Unite B, Rua Simão Dias. Unite Unidade Centro, Rua Simão Dias, sede Antigo Colégio Brasília. Assim, o juiz eleitoral recomenda aos eleitores dos citados locais de votação que consultem com antecedência no site do TRE/SE, clicando em Serviços Eleitorais Local de Votação, ou no aplicativo e-Título, onde funcionará sua respectiva sessão para as eleições gerais 2026. O juiz eleitoral da segunda zona de Sergipe comunica ainda que as sessões 251, 252 e 253 do auditório Antônio Vieira foram transferidas definitivamente para a MF Presidente Vargas, situada na rua Neópolis, sem número, bairro Siqueira Campos. As sessões 246, 247, 248, 249 e 250 da Escola Cecília Meireles foram transferidas definitivamente para o Instituto Dom Fernando Gomes, situado na Praça Dom José Tomás, sem número, bairro Siqueira Campos. As sessões 9, 10, 11, 12, 13, 14, 1036 da sede antiga Unite A, Rua Lagarto, foram transferidas para o MFT Professor José Antônio Costa Melo, situado na Rua Riachão, sem número, bairro Getúlio Vargas. As sessões número 1, 3, 5, 7, 286 da Unite Unidade Centro, Rua Simão Dias, e as sessões 15, 16, 17 e 18 da SED Antiga Unite B, Rua Simão Dias, foram transferidas definitivamente para o MFT Professor José Antônio Costa Melo, situado na Rua Riachão, sem número, bairro Getúlio Vargas. As sessões 378, 379, 380, 381 e 382 do SED Antigo Colégio Brasília foram transferidas definitivamente para a Escola Estadual Ateneu Sergipense, situada na Praça Graco Cardoso, sem número, bairro São José. Daniel de Lima Vasconcelos, juiz eleitoral da segunda zona de Aracaju, Sergipe. 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
2: 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Antigo Centro de Saúde Ninota Garcia. CRAS Carlos Fernandes de Melo. Escola Municipal João Teles Menezes. Escola Municipal Olga Benário. Escola Estadual Clodoaldo de Alencar. Assim, o juiz eleitoral recomenda aos eleitores dos citados locais de votação que consultem com antecedência no site do TRE/SE, clicando em Serviços Eleitorais Locais de Votação, ou no aplicativo e-Título atualizado, onde funcionará sua respectiva sessão para as eleições gerais 2026. O juiz eleitoral da primeira zona de Sergipe comunica ainda que as sessões 151, 152, 153, 154 da Escola Estadual 17 de Março foram transferidas definitivamente para a Escola Municipal Dom José Vicente Távora, situada na Rua Manuel Preto, 26, bairro Industrial, Aracaju, Sergipe. Antônio Henrique de Almeida Santos, juiz eleitoral da primeira zona de Aracaju, Sergipe.
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2: Nem todo dia é bom. E tudo bem. Ser positivo não significa ignorar problemas ou fingir que está tudo certo. Mas mesmo nos dias difíceis, podemos tentar perceber aquilo que ainda nos faz bem. Uma pessoa querida, uma música, um momento tranquilo, uma conquista pequena, um café, um abraço. Praticar a gratidão pode ajudar a direcionar nossa atenção para experiências positivas que muitas vezes passam despercebidas. Mas lembre, gratidão não substitui tratamento e não apaga sofrimento. Ela é apenas mais uma forma de cuidado. Porque a vida também é feita dessas coisas que juntas ganham um enorme significado.
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6: Comunicado. O juiz eleitoral Dr. Antônio Henrique de Almeida Santos, no uso de suas atribuições legais, comunica aos eleitores da primeira zona de Aracaju que, por motivo de obras reformas, houve mudança de endereço de todas as sessões dos seguintes locais de votação: Antigo Centro de Saúde Ninota Garcia, CRAS Carlos Fernandes de Melo, Escola Municipal João Teles Menezes, Escola Municipal Olga Benário, Escola Estadual Clodoaldo de Alencar. Assim, o juiz eleitoral recomenda aos eleitores dos citados locais de votação que consultem com antecedência no site do TRE/SE, clicando em Serviços Eleitorais Locais de Votação, ou no aplicativo e-título atualizado, onde funcionará sua respectiva sessão para as eleições gerais 2026. O juiz eleitoral da primeira zona de Sergipe comunica ainda que as sessões 151, 152, 153, 154 da Escola Estadual 17 de Março foram transferidas definitivamente para a Escola Municipal Dom José Vicente Távora, situada na Rua Manuel Preto, 26, bairro Industrial, Aracaju, Sergipe. Antônio Henrique de Almeida Santos, juiz eleitoral da primeira zona de Aracaju, Sergipe.
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Nova Brasil, som dos Paralamas, La Bella Luna, agora 7h53, está chegando João Marcelo Boscoli e, claro, o novo sempre vem. Fique na sintonia.

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0: Você acabou de ouvir Jadsa, dela mesma, Sol na Pele. Ouvimos também Tami com Ainda é Pouco e Jader com Joyce Elane em Fica Comigo. 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A gente está te esperando lá, o novo Sempre Vem ao vivo. Agora a gente vai ouvir Molho e Dendê, música da Juma com participação do Cupertino. A faixa faz parte do álbum Tropicana Tempestade, disco lançado pela cantora. A canção foi escrita pelos dois e mistura a MPB com sintetizadores e batidas eletrônicas na produção do Júlio Raposo.
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0: Você ouviu a Melly em Bem Te Vi. Ouvimos também Raquel Reis em Jorge Ben e Dora Sanches na música Passarinho. Agora o Novo Sempre Vem vai dar um pulo na redação da Nova Brasil, saber das novidades com Henrique Oliveira. O Novo em Cena.
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2: Hoje o Novo em Cena tá importante. Vamos lançar em primeira mão o single Sanfoneira, do cantor e compositor Flávio Deli. Um forró com produção de João Ferreira, premiado pelo Grammy Latino. Mas o Flávio fala melhor pra vocês desse lançamento. Se liga só.
3: Aqui é Flávio Deli e eu tô aqui pra te convidar a ouvir o meu novo single, Sanfoneira, que vai ser lançado dia 18 de setembro, mas tá disponível em primeiríssima mão aqui na Nova Brasil. E aproveito pra te chamar pro show de lançamento desse single em São Paulo, lá no Bona. Vai ser dia 23 de setembro, às 8 da noite, numa quarta-feira. E os ingressos estão lá na minha rede social, Flávio Deli, no Instagram, ou então na Eventim. Até lá.
2: E eu sou Henrique Oliveira e você me acha nas redes sociais com @henriquezinho23. E esse foi o lançamento exclusivo do Flávio Deli aqui no Novo em Cena, Sanfoneira.

0: deles na canção Você Foi. Você ouviu também Felipe Toca e Duda Beat, Olhar de Quem Não Presta, e Pedro Emílio com Lué de Luna na canção Reticente. Não esqueça, toda segunda-feira, 8 horas da noite, temos uma hora com o melhor da nova música brasileira. O Novo Sempre Vem é um espaço aqui na Nova Brasil, onde a gente apresenta a nova música brasileira, artistas novos que já são muito conhecidos e talvez algum artista que você nunca tenha ouvido. Então não esqueça, toda segunda-feira, 8 horas da noite. E agora, abrindo a última sequência de hoje, vamos ouvir a música Nocaute, presente no novo álbum do Jean Tassi, Acrônico. Essa gravação traz a participação especialíssima da Lineker. O produtor Yuri Rio Branco montou a base e o Jean escreveu os versos na hora, assim, automaticamente, de primeira. Na sequência, quando a Lineker chegou, completou, como ela disse, deu uma canetada, e aí essa música nasceu. Nocaute, Jean Tassi e Lineker. Nova Brasil, aqui o novo sempre vem.
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0: esqueça, dia 21 de outubro, 10 horas da noite, Blue Note, São Paulo, o novo sempre vem ao vivo. Flávia K, 2 de 1, Jorginho Neto, Gustavo Vaz e Jean Tassi. Os ingressos já estão à venda e mais perto do evento a gente vai sortear ingressos para você que gosta de música popular brasileira. Eu sou João Marcelo Boscoli, muito obrigado e até a próxima edição. Até lá!
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0: Atenção radialistas de todo o Brasil. É hora de noticiar os fatos que ajudam a construir um novo país. Direto dos estúdios da Empresa Brasil de Comunicação, em Brasília, vem aí a Voz do Brasil.
1: Em Brasília, 19 horas.
0: Está no ar a Voz do Brasil. As notícias do governo federal que movimentaram o país no dia de hoje.
2: Olá, boa noite.
1: Boa noite para você que nos acompanha em todo o país.
2: Segunda-feira, 14 de setembro de 2026.
1: E vamos aos destaques do dia.
2: Programa de renovação de frota inclui motoristas de transporte escolar e de carga.
1: Agora é lei, medida que já atende mototaxistas, taxistas e caminhoneiros. Graziele Bezerra.
3: O programa oferece financiamentos mais acessíveis de veículos utilizados em atividades remuneradas, como transportes de passageiros e entregas.
2: SUS começa a oferecer vacina Pneumo 20 para quem tem mais de 85 anos.
1: Imunizante amplia proteção contra bactérias. Contra bactéria, apontada como a causa mais comum de infecções respiratórias em todas as faixas etárias. Thaísa Vitória.
4: Segundo o Ministério da Saúde, a estimativa é de que mais de 2 milhões e 300 mil pessoas façam parte do público-alvo em todo o país.
2: Mais segurança na hora de voar.
1: Já estão valendo regras mais rigorosas contra passageiros indisciplinados. Gabriela Noronha.
5: As medidas vão da orientação à multa e, nos casos mais sérios, à suspensão de voar.
2: E na apresentação, Luciana Vasconcelos e Nazi Brum.
1: E acompanha a gente ao vivo. Acesse radiogov.abc.com.br ou o canal Gov na sua TV aberta.
2: Financiamento de carros e motos para quem usa esses veículos como instrumento de trabalho.
1: Uma lei sancionada hoje garante a continuidade de programa de renovação de frota e inclui também veículos de transporte escolar.
3: Com a sanção da lei, o Move Brasil terá continuidade e passa a se tornar uma política permanente. O programa oferece financiamentos mais acessíveis de veículos utilizados em atividades remuneradas, como transportes de passageiros e entregas. Agora, além de mototaxistas, taxistas e caminhoneiros, motoristas de transporte escolar também vão poder renovar suas frotas, com taxas de juros mais baixas. As regras para essa categoria ainda serão regulamentadas. O ministro da Secretaria-Geral da Presidência da República, Guilherme Boulos, comentou que o programa também permite a aquisição de carros elétricos.
6: O carro elétrico é um desejo dos taxistas, dos motoristas, porque, para além do ganho ambiental, o carro elétrico tem um custo operacional muito menor do que a gasolina ou a álcool. E o Move Brasil também priorizou carros elétricos ou híbridos para que pudessem ser utilizados por essas categorias que trabalham a partir do seu carro.
3: Pelo Move Brasil é possível comprar automóveis novos, movidos a etanol, flex, elétricos ou híbridos, de até R$ 200 mil e parcelar em até 84 vezes. No caso das motos, o prazo para pagamento é de 48 meses. Os juros do Move Brasil são de 12,6% ao ano para homens e 11,5% para mulheres. O ministro do Planejamento e Orçamento, Bruno Moretti, explica como funciona o pagamento das parcelas.
7: Na prática, é um sistema de amortização que garante que a prestação começa menor para caber no bolso da trabalhadora e do trabalhador e, ao longo do tempo, na medida em que o trabalhador aumente sua renda, aumente sua produtividade, o valor sobe, mas ele, na partida, começa menor para garantir que o trabalhador possa acessar.
3: Até